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1: 4:53.

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4: 7:33. 23 graus.

0: 17h40.
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0: 7h41.
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3: Felipe e Rodrigo, sejam bem-vindos.
4: Que sentimento, rapaz.
3: A honra é nossa.
4: Que moda também.

0: Valeu!
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3: Sete e 45. 23 graus.

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4: Aê, aê, aê, aê. 23 graus.
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1: 9:28.

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0: Vergonha no pagode, quem nunca, hein?
1: 10:27.
2: Meu amigo, meu irmão, Zezito Doceiro.

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1: Isso é mais um sucesso do Natanzinho. Só falando de amor.

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1: Muito bem, está começando mais o nosso resumo de notícias aqui na nossa rádio Eixo FM 87,9. Hoje, né, sexta-feira, dia 14 de agosto de 2026, 11 horas e 10 minutos, na cidade de Nova Olinda do Maranhão. E você vai ficar ligado comigo aqui, né? 20 minutos de notícia. Você se informar, né? Claro, também vou emitir minha opinião também, né? Mas, vamos lá, né? Girando a notícia.

E a primeira notícia, né? Drone ajuda a polícia a localizar suspeito de matar pai e filho em São José de Ribamar, né? O drone, né? Fazendo o seu trabalho, né? Rian Felipe Ramos, né? Marques, foi preso nesta quinta-feira, dia 13, no bairro Coroado, em São Luís. Ele é suspeito de atirar contra Ramon Araújo de Souza, de 34 anos, e o filho dele, né? Brian Willy Silva Souza, de 7 anos. Mortos no último sábado, dia 8, em São José de Ribamar, né? Segundo a polícia, né? Esse Rian, né? Estava sendo monitorado pela polícia, né? E um drone, olha só, um drone, né? Ele ajudou os investigadores a localizar o imóvel, né? Aonde ele estava escondido, né? Quando percebeu a abordagem, o suspeito tentou fugir, mas foi capturado pelos policiais. Tá de parabéns, viu? Polícia Civil, né? Fez um grande trabalho. A polícia investiga que se o crime foi motivado por uma disputa entre facções criminosas, né? Um suposto mandante já havia sido preso, né? Ao todo, 5 pessoas são investigadas pelo duplo homicídio, né? E vamos, né, para a próxima notícia, né? Wi-Fi público pode colocar seus dados pessoais e bancários em risco, né? Isso aqui é para você que usa Wi-Fi público, tá? Redes gratuitas entre aeroportos, cafeterias e estabelecimentos comerciais podem facilitar, né, o acesso de criminosos a informações pessoais e bancárias, né? Especialistas também alertam que conexões abertas, né, ou mal protegidas, elas aumentam os riscos de roubo, né, de senhas, credenciais e dados financeiros. Um levantamento da empresa de cibersegurança CaperSky analisou mais de 84 mil redes Wi-Fi gratuitas em cidades sedes da Copa do Mundo de 2026. Identificou que 17% utilizavam criptografia fraca, né? Ou não tinham proteção, né? Apenas 2,9% adotaram o protocolo WPA3, considerado o padrão mais moderno de segurança. Um dos principais riscos é o golpe conhecido como rede gêmea, né? Criminosos criam uma conexão falsa em nome semelhante ou idêntico ao da rede oficial de um estabelecimento, né? Ao se conectar, o usuário pode ter parte do tráfego monitorado ou ser direcionado para páginas falsas para fornecer senhas e outras informações confidenciais. Explicando, vou dar uma explicação prática para você, né? Você está num ambiente público, né? Você está acessando a internet pelo Wi-Fi, né? E aí o criminoso vai lá e cria uma rede Wi-Fi com o mesmo nome. Você, às vezes a sua conexão vai, corta, né? Ou cai a conexão e você acaba se conectando na rede do criminoso, né? E a partir daquele momento, aquela rede, ela passa a ser monitorada. O criminoso consegue interceptar esses dados e consegue pegar a senha do seu banco, consegue redirecionar as páginas para sites falsos de banco, né? E a pessoa acaba caindo no golpe, né? Aí é muito complicado. E essa questão de interceptação de dados, né? E roubo de credenciais, instalação de vírus e outros tipos de malware é muito comum, né? Tem muita gente também que cai nesses golpes aí, né? De pessoas que falam que, ah, tá, o Mercado Livre tá dando não sei quanto, 10 reais, 20 reais, 30, 40 reais. Aí você vai lá, clica no link e aí é baixado um malware no teu celular. Aí tua conta, vapo, ele pega o dinheiro todinho da conta, o bandido, né? Muito cuidado, viu? Em clicar qualquer link, né?
Outra notícia, vamos mudando de notícia, né? Essa notícia é muito pesada, viu? Adolescente é apreendido após tentar matar irmã e sobrinha de 2 meses. Esse aqui não merece viver em sociedade, não, viu? A Polícia Civil do Maranhão, né, deflagrou na manhã desta quarta-feira, dia 12, uma operação em Miranda do Norte, né? Que resultou na apreensão de um adolescente de 17 anos e na prisão em flagrante de um homem suspeito de liderar a comercialização de drogas na região, né? A ação foi realizada na rua São Pedro, no bairro Guarani. Inicialmente, os policiais cumpriram um mandado de busca e apreensão e internação, né? Expedido pela justiça contra o adolescente, né? Segundo a Polícia Civil, o homem é investigado por tentativa de homicídio ocorrida no início de junho, quando ele teria, né, tentado matar a própria irmã e a sobrinha, uma bebê de apenas 2 meses. Esse cara é um monstro, viu? Ainda conforme as investigações, o adolescente teria se revoltado depois que a irmã contou à namorada dele sobre seu envolvimento com atos infracionais análogos ao tráfico de drogas. E ele, armado, né, teria ido até a residência da irmã, né, com a intenção de matá-la. Como encontrou o imóvel fechado, acreditou que as vítimas estavam dentro da casa. Em seguida, comprou um galão de combustível e ateou fogo na residência, né? Numa tentativa de atingir a mãe e o bebê, né? Maldoso ele, hein? O adolescente foi flagrado, né, em ponto de venda de drogas, né? Durante as diligências para localizar o adolescente, né, na rua São Pedro, os policiais deflagraram, né, e flagraram um ponto de venda de drogas no momento em que ele adquiria os entorpecentes. O responsável pela venda, identificado pelas iniciais GVSS, foi preso em flagrante. De acordo com os registros policiais, o homem possui extenso histórico criminal, né, com passagens e processos por organização criminosa, tráfico de drogas, corrupção de menores e roubo qualificado. O imóvel, os policiais apreenderam porções de entorpecentes preparadas para comercialização de aparelhos celulares. O adolescente e o homem foram presos e encaminhados à Delegacia de Polícia Civil de Miranda do Norte, onde, realizados os procedimentos legais, ambos permanecem à disposição da Justiça. Uma coisa eu digo, né? A única saída contra o crime é a educação. Por isso, né, nós devemos incentivar os nossos filhos, né, a estudar, né? Porque só a educação transforma a vida das pessoas.

Atirador, né, segue foragido e dois suspeitos de envolvimento na morte de adolescente são presos em Balsas, né? O adolescente Tyson Vieira da Silva, de 13 anos, ele foi baleado e morto na quarta, dia 12. A polícia faz buscas pelo atirador foragido, né? Após a morte do adolescente Tyson Vieira da Silva, de 13 anos, o atirador segue foragido, né? Dois suspeitos de envolvimento no crime foram presos em Balsas nessa quinta-feira, dia 13, né? O atirador já foi identificado, né, segundo a polícia, mas o nome dele não foi revelado para não prejudicar as investigações. Os presos suspeitos de envolvimento do caso foram identificados como Elzimar Lima de Souza e João Paulo Martins da Conceição. No local do crime também foi recolhido, segundo a Polícia Civil, 17 estojos de munições calibre 380 deflagrados, né? E foram encaminhados para os procedimentos de investigação e análise. Tiros, né, contra adolescentes de bicicleta deixam um morto e outro ferido em Balsas. Segundo as informações apuradas, né, o atirador estava em uma moto vermelha quando efetuou disparos contra dois adolescentes que passavam na rua, né, em uma bicicleta no bairro Santa Rita, por volta das 20 horas e 15 minutos da quinta, da quarta-feira, dia 12. Tyson Vieira da Silva foi baleado no pescoço e no tórax e morreu, enquanto outro adolescente de 17 anos ficou ferido. Câmeras de segurança registraram o crime, né? Segundo informações da Polícia Civil, o adolescente ferido foi atingido no tórax e na perna direita. Ele foi socorrido e encaminhado para o atendimento hospitalar, né? Moto usada em ataque contra adolescentes é apreendida, né? Durante as diligências, a polícia apreendeu a moto que teria sido usada no crime contra os dois adolescentes, né? Além de outros objetos que podem ajudar no avanço das investigações. O atirador foragido possui, segundo a polícia, uma extensa ficha criminal. Equipes continuam realizando buscas para tentar localizá-lo e prendê-lo, né? Morte do adolescente pode ter ligação com disputa entre facções, diz a investigação. A investigação também apura que se o crime pode ter relação com a disputa entre facções criminosas. A motivação ainda não foi confirmada. Homem de é condenado a 13 anos de prisão por matar vítima com um elástico de baladeira em Açailândia, né? Segundo a denúncia, o condenado também teria contado com a ajuda do irmão, né, menor de idade, para ocultar o corpo da vítima após o crime que aconteceu em 2023. O homem, identificado como Caleb Amaral Lima, foi condenado a 13 anos e 2 meses de prisão, em regime inicialmente fechado, pela morte de Micael Souza Rodrigues, registrado em 21 de julho de 2023 em Açailândia, no Maranhão. A decisão foi tomada pelo Conselho de Sentença durante sessão realizada nesta quarta-feira, dia 12, na segunda vara criminal do município. Segundo a denúncia, após o homicídio, o réu teria convencido o irmão, que era menor de idade na época, a ajudá-lo a ocultar o corpo da vítima. De acordo, né, com informações apresentadas no processo, Micael, Caleb e o irmão menor de idade do acusado passaram um dia juntos soltando pipa. Ao anoitecer, os três foram para a residência de Caleb, onde passaram a ingerir bebidas alcoólicas. E em determinado momento, Micael teria dito ao acusado que fazia parte de uma facção criminosa. Segundo a denúncia, Caleb teria se irritado com a declaração e pedido que Michael deixasse a residência. A vítima, porém, teria informado que permaneceria no local para dormir devido ao horário. O acusado teria insistido para que ele fosse embora, dando início a uma discussão. A vítima foi atingida com pedra e estrangulada com o uso de uma baladeira, né? Ainda conforme a denúncia, durante a discussão, Caleb teria pegado uma baladeira e lançado uma pedra contra a cabeça de Micael. O golpe teria deixado a vítima desorientada. Na sequência, o acusado teria utilizado o elástico da baladeira para esganá-lo, causando a morte.
Segundo o processo, após o crime, Caleb teria gravado um vídeo mostrando o corpo de Mikael e afirmado que havia cometido o homicídio com as próprias mãos. Posteriormente, o acusado teria ido até o quarto do irmão e pedido ajuda para retirar o corpo da residência, né? Ainda segundo a denúncia, os dois teriam amarrado o corpo de Michael em uma cama, né, uma capa de sofá, e levado até um córrego, onde o cadáver teria sido deixado. Durante o depoimento, Caleb confessou ter cometido o crime, mas afirmou que teria agido em legítima defesa após a discussão com a vítima, né? O réu recebeu pena de 13 anos, né?

Mulher investigada por furto qualificado, né? Presa em Bacabal. A Polícia Civil prendeu em Bacabal, no Maranhão, uma mulher procurada por furto qualificado, né? O mandado foi expedido pela terceira vara de comarca de Pinheiro, né? Uma mulher investigada por furto qualificado foi presa na quinta-feira, dia 13, no município de Bacabal, no Maranhão. Segundo a Polícia Civil do Maranhão, né? Contra ela havia um mandado de prisão preventiva expedido pela Justiça de Pinheiro, né? De acordo com informações da Delegacia de Atendimento à Mulher de Bacabal, a ordem judicial foi determinada pela terceira vara de comarca de Pinheiro, né? Está relacionada a um processo que apura a suposta prática de crime de furto qualificado. Investigada foi localizada durante as diligências, né? Após as diligências, né? Policiais localizaram a investigada em Bacabal. Segundo a Polícia Civil, a mulher estava em uma situação de rua no momento em que foi encontrada, né? Com a informação da identidade da existência da ordem judicial, os agentes, né, cumpriram o mandado de prisão preventiva. Após a prisão, a mulher foi encaminhada para uma unidade policial, onde, né, foram localizados e realizados os procedimentos legais. Em seguida, ela permaneceu à disposição do Poder Judiciário, né? 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
1: Pode sair? O quê? Enquanto isso, né, vamos fazendo mais notícias, né? Mais notícias para a nossa cidade aqui, tá? É, carro forte é alvo de explosão na zona rural de Capinzal do Norte, né? Aqui tem um carro forte foi alvo de explosão na tarde dessa quinta-feira, dia 18, em Capinzal do Norte, município localizado a cerca de 260 quilômetros de São Luís, né? O caso aconteceu nas imediações do povoado Santa Rosa, né? Situado na zona rural da cidade, né? De acordo com os primeiros levantamentos, né? De autoridades policiais, o veículo de transporte de valores não estava transportando dinheiro no momento em que os explosivos foram detonados, né? No entanto, as investigações ainda apuram, né, se havia valores no veículo e se alguma quantia foi levada pelos criminosos, né? Vídeos gravados por moradores mostram pessoas acompanhando a movimentação, né, a distância e o momento da explosão, né? Antes do ataque, o grupo fez vários disparos, né, e algumas casas do povoado foram atingidas, né? Até o momento, né, não há informações sobre feridos. Segundo informações preliminares, os criminosos fugiram em dois veículos e um dos carros usados na ação foi encontrado queimado em uma estrada vicinal da região, né? Logo após o ataque, um carro forte, né, guarnições da Polícia Militar, equipes de perícia criminal e agentes especializados no combate a crimes de roubo a bancos se deslocaram para o local com o objetivo de iniciar os trabalhos de investigação, né, e levantamentos das provas, né? Um dos carros, né, usados na ação foi encontrado queimado em uma estrada vicinal da região, né? A polícia investiga se o caso, né, se o carro foi incendiado pelos criminosos para dificultar a identificação do grupo e apagar, né, possíveis vestígios. Ninguém foi preso até o momento, né? E vamos agora para a previsão do tempo em nossa cidade, Nova Olinda do Maranhão. Você pode chamar a previsão, meu amigo Cícero? Vamos ver, só um minutinho, pessoal. Nós iremos chamar aí a previsão do tempo para a nossa cidade, Nova Olinda do Maranhão, né? Deixa eu só passar aqui a vinheta e nós iremos colocar aqui a previsão do tempo para a nossa cidade, Nova Olinda do Maranhão, tá? Deixa eu só passar aqui que já... Pode chamar aí a previsão.
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1: Tempo e temperatura, né? Chuva fraca com céu parcialmente nublado na cidade de Nova Olinda, né? As chances aqui é de 60%, né? Por volta das 16 horas e 17 horas, né? A temperatura para hoje, deixa eu olhar aqui se vai carregar, porque tá aparecendo aqui umas propagandas chatinhas aqui, mas eu já vou ver para vocês, tá? A temperatura nesse momento está marcando 30 graus em nossa cidade, né? A mínima é de 24 e a máxima é de 35 graus em nossa cidade, 32 quer dizer. Amanhã será mínima de 23, máxima de 33 graus, né? Chuva fraca com céu parcialmente nublado no sábado. No domingo, nuvens dispersas, muito calor, mínima de 24 e máxima de 32 graus na cidade de Nova Olinda do Maranhão. E nós agradecemos você por mais essa audiência, né, no nosso resumo de notícias e fique com o nosso amigo Cícero Ferraz, né, com o seu balanço esportivo. Até mais!
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0: Muito bem, alô amigos, 11h36 em Nova Olinda do Maranhão, Balanço Esportivo no ar, sexta-feira, da onde é que eu tirei essa segunda-feira mesmo? 14 de agosto do ano de 2026 no ar, o nosso Balanço Esportivo pela sua rádio Xua FM 87,9, indo mais longe para ficar perto de você. Agora tá indo longe, ó, recuperamos o nosso equipamento. E novo equipamento no ar, né? É exatamente aqui. Como prometido, antes da data, né? Porque estava previsto para o dia 18, a troca do transmissor. Mas já foi feita. Já foi providenciado. Nosso Chagarruts, né? O nosso técnico. Ontem à noite veio dar uma trabalhada aí bem, bem bacana. Você da zona rural, manda para o nosso zap. Como é que está chegando o sinal aí? 8606-2498 é o nosso sinal aqui no WhatsApp da sua 87. Vírgula 9. Olha, 11h37, Balanço Esportivo. Copa Sul-Americana, Botafogo é goleado pelo Cienciano. Vasco fica no 0-0. Leva tudo para o Paraguai. Libertadores da América, Corinthians suporta a pressão e mantém o empate de 0-0 contra o Rosário Central da Argentina. E mais, Campeonato Brasileiro Série D. Vamos conhecer quem sobe, quem se classifica para a Série C do ano que vem. Série C, Maranhão Atlético viaja para compromisso difícil diante do Santa Cruz em Recife. Olha aí ainda, Campeonato Brasileiro Série C, Série B, Série A e Série B, na ordem C para A, B e da B para A. Rodada do final de semana. Copa da BR de Seleções tem bola rolando nesta sexta-feira à noite. Grupo 6, Igarapé do Meio e Pio 12. Na ordem, Pio 12, Igarapé do Meio, lá no estádio Luiz Gomes Cavalcante. Em Pio 12 tem bola rolando às 19 horas. Amanhã tem bola rolando no Grupo 2, que pode definir a classificação ou não da seleção de Nova Olinda do Maranhão para a próxima fase. Campeonato Municipal de Nova Olinda do Maranhão. Só aguardando a definição da tabela e os clubes vão receber os acessos para o sistema de inscrição de atletas. 11h39, amistoso interestadual entre Reumatismo e Atlético de Paragominas foi suspenso para uma próxima data. É o seu nosso Balanço Esportivo. Balanço Esportivo 11h39, em Nova Olinda do Maranhão. Estamos no ar com a campanha para o nosso Dominguinho do Brega. Continua a campanha aberta. Ó, para você, amigo, que queira ajudar o nosso amigo Dominguinho do Brega, ele está precisando da nossa ajuda. E a campanha solidária foi aberta na quarta-feira. Nós ficaremos mais de uma semana com essa campanha. Amigos de Nova Olinda do Maranhão, o nosso amigo Domingos Pereira Lima, o Dominguinho do Brega, precisa da nossa ajuda. Ele está precisando fazer exames que custam em torno de R$ 1.700. Ele e a família não dispõem deste valor neste momento. O nosso amigo Dominguinho do Brega, que é morador da quadra B4, muito conhecido, alô turma da B4, no momento ele está na casa de parentes, na rua 7 de Setembro, no bairro Novo, ao lado do Chafariz. Pedimos sua ajuda, qualquer valor, né? E as doações podem ser feitas pela chave Pix da Maria da Conceição Soares Lima, que é filha do Dominguinhos. A chave Pix é o telefone dela, que tem o código 65 99 34 04 748. A chave Pix é 65 99 9340-4748. A chave Pix da nossa amiga Maria da Conceição Soares Lima. Precisamos ajudar o nosso amigo Domingos Pereira Lima, o Dominguinho do Brega, que está passando por esse momento difícil da questão de saúde, né? E precisa da ajuda dos amigos de Nova Olinda do Maranhão. 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Grande placar esportivo de ontem. Estamos no YouTube. né? Deixa eu ver aqui no YouTube. É, estamos lá no YouTube. Abre o YouTube para nós aí. É Rádio Iexuá 87, tudo junto. O programa Balanço Esportivo está ao vivo no YouTube para você, com imagens aqui do Cícero Ferraz com uma camisa verde, né? O óculos, autodescrição. É, rapaz, a audiodescrição aqui. Você acompanha o nosso programa. Quem não pode acompanhar ao vivo, depois acompanha lá no, no YouTube. É Rádio Iexuá, tudo junto. Olha, o grande placar nacional e internacional ontem, um sacode na Copa Sul-Americana. Rapaz, um atropelo. O Cienciano do Peru atropelou a tropa botafoguense. Um placar de 6-1, praticamente, eu não acredito. O Botafogo ganha, né? Ganha jogando lá no Rio de Janeiro. Agora, devolver 5-0, não sei, né? Eu, assim, tenho até pelo estado anímico dos atletas, né? Que é o estado de ânimo dos atletas. Será que vai ter condições de reverter o placar? Então, ontem na Copa Sul-Americana, a bola rolou para Santos 2, Macará 1. Macará, que é lá do Equador, time bom, né? Gabriel Barbosa, o Gabigol, marcou o 100º gol dele com a camisa do Santos. E o Ilharão marcou o primeiro, jogando, depois de 46 jogos, o Ilharão marcou o primeiro gol com a camisa do Santos. O Macará marcou com o posse aos 3 do primeiro tempo. O Santos ganhou de virada da equipe do Macará. E eu estava querendo chamar Maracá, até porque é mais fácil, né? Macará, Santos 2, Macará 1, jogo de volta no território equatoriano na semana que vem. Em São Januário, o torcedor fez sua parte, encheu as arquibancadas do estádio lá da região, da zona norte do Rio de Janeiro, né? A casa do Vasco da Gama, mas o Vasco não conseguiu transformar o domínio em gols. Placar final: Vasco 0, Olímpia do Paraguai também 0. Jogo da volta no Paraguai, um novo empate, decisão nas cobranças de penalidade. Já na altitude da cidade peruana de Cusco, o Peru, né, a cidade peruana de Cusco, o Cienciano goleou o Botafogo por 6-1. É isso mesmo que você está ouvindo, 6-1. Quando o Botafogo abriu os olhos, aos 35 minutos do primeiro tempo, já estava 4-0, né? Estava 4-1, aliás, né? Estava 4-1, né? E no segundo tempo, ainda mais 2 gols para complicar a vida do Botafogo. Agora o Botafogo tem que devolver 5-0 para forçar as penalidades, ou um 6-0 para passar direto para a próxima fase da competição. Já na Copa Libertadores da América, a equipe da LDU arrancou um empate lá no estádio Malhão, em Mirassol, no interior paulista. Mirassol 1-1 também para a LDU de Quito. Eduardo marcou para Mirassol, Estrada marcou para a LDU de Quito. Lá é mais complicado para a equipe do Mirassol. E o Rosário Central com o Corinthians com menos um jogador, foi expulso no segundo tempo. Rosário Central 0, Corinthians também 0. A decisão acontecerá lá no Itaquerão na próxima semana. Um bom resultado para a equipe do Corinthians jogando fora de casa na Copa Libertadores da América. Ontem no Campeonato Gaúcho da Série A2, Esportivo 0-0 para o Santa Cruz, Gaúcho 2, Pelotas 0. Na Copa Sergipe, Falcon 1, América de Propriá 0, Gloriense 0, Lagarto 0, Guarani de Sergipe 0, 1 para o Desportivo de Aracaju. Foram os principais jogos. E ontem na Europa, uma série de jogos naquela fase que precede a fase de grupos da Champions League e da UEFA Europa League, são jogos principais. Na Copa das Ligas, lá Estados Unidos, México e Canadá, tivemos ontem Filadélfia 0, Santos Laguna do México 2, New York City 0, Necaxa do México 2, América do México 1, Austin também 1, Cruz Azul 1, Chicago Fire 2, Portland Timbers 3, Tijuana do México 1. Foram jogos principais. No Paulista Feminino, São Paulo 1, Santos 0. Um resumo do super placar esportivo da quinta-feira, destacando a vitória do Santos e, de forma negativa, a goleada sofrida pela equipe do Botafogo. Olha, 11 horas mais 47 minutos, na cidade de Nova Olinda do Maranhão, em nome do Mercadinho São Francisco. 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Um abraço para quem está no YouTube acompanhando nossa programação. Deixa eu fazer um break rapidinho. Na volta, tem o Campeonato Nova Olindense, tem a Copa da BR, toda a programação para o final de semana esportivo aqui na sua Rádio Exuá, no nosso Balanço Esportivo. Como é que está o nosso sinal? Manda para nós aí a sua opinião no nosso WhatsApp 8606-2498. 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

Muito bem, 11h49, de volta com o seu balanço esportivo aqui pela sua 87,9. Deixa eu mandar um abraço para Adriano Ribeiro, o homem está aqui na live já, está acompanhando a gente. Adriano Ribeiro, a gente precisa fazer, engajar neste movimento, para que nós possamos ajudar o nosso amigo Dominguinho do Brega. Deixa eu abraçar seu Everaldo, lá em Alagoas, na cidade de Palmeiras dos Índios. Não errei, acertei, né? Palmeiras dos Índios. Está nos acompanhando lá via o nosso YouTube, né? 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Tudo junto. Rádio Yeshua 87. Tudo junto no YouTube. Um abraço para você. Nós vamos melhorar essa iluminação para a imagem ficar bem legal. Mas está legal aí a imagem no YouTube, a galera acompanhando. O áudio está muito bom por aqui. Exatamente aqui. Deixa eu só baixar ele um pouquinho, porque às vezes ele distorce muito, viu, Adriano? Mas aí eu vou baixar um pouquinho esse áudio aqui, mandar um abraço para a turma acompanhando também pelos aplicativos da Yeshua FM, pelo site, que é o www.radioyeshua87.com. Isa Nascimento, deixa eu mandar um abraço para Isa Nascimento também acompanhando. Hoje tem recordações lá no site www.radioyeshua87.com. 11h50 em Nova Olinda do Maranhão, campeonato. Nova Olindense é o campeonato municipal de Nova Olinda do Maranhão. As equipes, as 8 equipes vão receber esta semana, hoje, né, sexta-feira, irão receber os links e senhas de acesso para o sistema iFoot de inscrição dos atletas. A previsão é que a competição comece no próximo final de semana, ou com um jogo ou com dois jogos, já que a seleção de Nova Olinda vive a expectativa de conquistar uma classificação, né, dependendo dos resultados de amanhã, porque amanhã tem bola rolando na Copa da BR de seleções. Hoje a Copa da BR já começa, daqui a pouco eu trago esta programação para você. O Campeonato Nova Olindense serão dois grupos com 4 equipes. O grupo A enfrenta o grupo B e vice-versa. No final das 4 rodadas, classificam as 4 melhores em número de pontos para a próxima fase, independente de grupos, entenderam? Então vão se classificar as melhores equipes para a próxima fase da competição. As semifinais e final não tem vantagem para nenhuma equipe, igualdade de condições, terminou empatado, decisão na marca das penalidades. Então, próximo final de semana, cada clube vai poder registrar 23 atletas, até 5 atletas de outros municípios, que é chamado de estrangeiro, né? A gente chama estrangeiro, mas não tem nenhum internacional, não. O estrangeiro é porque ele é de outro município. Então pode se inscrever até 5. As equipes, né, tradicionais: Ajax, Noek, Flamengo do Plano B, Sampaio Correia, né, Maek de Monte Alegre. Aí vem as equipes do Americano, né, as equipes mais novas do Absolute, Juventude. Está todo mundo inserido nessa competição. Os mais velhos: Noek, Ajax, Flamengo do Plano B, Sampaio, Americano, Juventude, Absolute. Faltou na minha contagem aí. Quem é que faltou na minha contagem aí, né? São 8 equipes divididas em 2 chaves, cada chave com 4 equipes. Começa no próximo final de semana, sem o jogo, graças a Deus, sem o jogo das 14 horas. Eu não tenho mais jogo 2 horas da tarde. Graças a Deus, porque, meu irmão, que temperatura é essa? 4 da tarde já estava difícil, imagine às 14h20. Olha, o amistoso intermunicipal que iria acontecer amanhã na cidade de Paragominas, eu até fiz essa divulgação, não vai ter mais bola rolando lá em Paragominas para Real Matismo e a equipe do Atlético de Paragominas. Houve lá uma mudança de data que ainda não foi divulgado para a turma do reumatismo, então está cancelado este amistoso. Olha, eu já estava preocupado também, porque
A voz não tá legal, tô gripado, dor de cabeça. Meu irmão, ir para Paragominas é ser um sacrifício. Então, nós não teremos esse amistoso intermunicipal, não, interestadual, neste final de semana. Fica para uma próxima data na competição. É isso, né? Então, preparativos para o Campeonato Municipal de Nova Olinda do Maranhão e também para os amistosos, né? Nós, da Escolinha do NOEC, Liga Desportiva Nova Olindense, temos um calendário para a base e ontem nós já batemos um papo com os representantes das escolinhas da região em setembro, provavelmente 19 ou 20. Teremos a abertura do Regional Sub-15, que é a Copa Nova Olinda da categoria Sub-15. Os jogos serão aos sábados e aos domingos pela manhã, claro, sediados aqui no Municipal, com cobertura da NOEC TV lá pelo YouTube. Nós vamos já divulgar esta programação. O período da tarde, logicamente, que é para o futebol principal. 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Um grande abraço para você acompanhando a nossa programação. Alô, Wagner, em Araguanã, Chicabela, lá na cidade de Araguanã, no povoado. O povoado é Curva da Linha. Aquele abraço para você. Olha, seu Miguel Lima no Café da Mata. Grande Miguel Lima. Todo mundo ligado na programação. Assisão, lá no encontro do Rio Santo Antônio com o Rio Turiaçu. Tá secando rápido, tá baixando rapidinho. Lá no encontro do Rio Santo Antônio com o Rio Turiaçu. Tá secando rápido,

e o 12 Igarapé do Meio realizam este jogo. Igarapé do Meio fecha hoje sua participação. Precisa ganhar. Presta atenção, Igarapé do Meio só resta uma chance. É ganhar hoje, ir a 6 pontos e ficar na expectativa da última rodada para ver se pega pelo menos uma vaga como terceiro melhor colocado. Já a equipe do Pio 12 tem apenas 2 jogos, um empate e uma vitória. Uma vitória de Pio 12 hoje já garante a classificação da equipe, no mínimo em segundo lugar na competição. Então tem bola rolando hoje na Copa da BR. Pio 12 e Igarapé do Meio, às 19 horas lá no Luiz Gomes Cavalcante. Para amanhã sábado, teremos fechamento de mais 2 grupos na competição. Amanhã, vamos fechar. Amanhã se fecha o grupo de número 2, que é o grupo que Nova Olinda está de olho. Porque amanhã, na cidade de Governador Nunes Freire, e Boa Vista do Gurupi, quem ganhar aqui está classificado. Se der um empate, vai ser bom também para Nova Olinda, ó. Porque se der um empate aqui, Boa Vista vai ficar com 4, Nunes Freire vai ficar com 4, Nova Olinda, logicamente, se classifica. Por quê? Porque já tem 5. Em terceiro, um deles aqui vai se classificar como segundo colocado lá no grupo, né? De repente, no outro jogo, Nova Olinda também se classifica se Maracassumé ganhar ou empatar com o Junco. Já está classificado. É amanhã que a gente sabe essa definição, se a seleção de Nova Olinda vai ou não, né, para a próxima fase da competição. Então amanhã, dia 15, no estádio Monteiro Lobato, em Governador Nunes Freire, Governador Nunes Freire de Boa Vista do Gurupi, e no estádio, na Arena Sargento Ramos, lá em Maracassumé, Maracassumé e Junco do Maranhão. Maracassumé não tem mais chances, perdeu 6 pontos, jogador irregular, então amanhã só cumpre tabela na competição. Encerra o grupo de número 2. O grupo 1 encerra no domingo, 15h45, no campo do Botafogo, em Amapá. Amapá e Godofredo Viana. E no domingo também, Luiz Domingues na Arena Creuza Braga, Luiz Domingues e Quero Tapera. Ou seja, Nova Olinda vai ficar de olho nos jogos de amanhã. Se não der certo amanhã, ele fica de olho nos jogos do domingo. E se não der certo, vai ficar fora. Mas eu já acredito que amanhã Nova Olinda possa garantir sua classificação com este resultado aqui, ó, entre Maracassumé e Junco. É o mais provável que Maracassumé vença. Mas é futebol, né? Se de repente Junco vence, Boa Vista ou o Governador Nunes Freire também vença, então Nova Olinda já vai ficar esperando resultados de domingo na competição. E no dia 22 vai fechar o grupo 6 com Pindaré e Monção, Santa Inês e Pio 12. E dia 22 já tem um confronto definido da segunda fase. Esse ninguém pode mais modificar, já está até marcado. Alto Alegre e Santa Luzia do Tide vão jogar dia 22 pela segunda fase, jogo de mata. Só é um jogo lá no estádio Fufucão, né? Foi liberado o estádio para a seleção de Alto Alegre no dia 22. Está aí os jogos principais do final de semana. Então Nova Olinda fica de olho amanhã no grupo 1, lá em Nunes Freire, interessa mais ainda lá o jogo de Maracassumé. Para a rodada de hoje nós vamos ter Campeonato Brasileiro Série B, Ponte Preta e Náutico, São Bernardo e Botafogo, Sport e Londrina. São os jogos de hoje. Programação esportiva para amanhã, no sábado. Amanhã, sábado, vamos ter Campeonato Brasileiro Série D amanhã, CSA e Uberlândia. CSA e Uberlândia. Amanhã, nas Séries C, teremos Amazonas e Botafogo da Paraíba, Volta Redonda e Ituano, Brusque, Inter de Limeira, Santa Cruz

0: e Maranhão Atlético. Esse jogo aqui a Rádio Show FM transmite às 19h30. Amanhã, Série B, Atlético de Goiás e Vila Nova, Criciúma e Goiás, Ceará, Cuiabá, Juventude e Fortaleza. E a Série A, amanhã tem Fluminense e Palmeiras, 16h30, Atlético do Paraná e Bragantino, São Paulo e Curitiba. No domingo, temos a programação para a Série D, ABC e Nacional do Amazonas, Gama e São José, Asa e Goiatuba. Já vamos conhecer os clubes que avançam para a Série C do ano de 2027. Na Série C, no domingo, tem Caxias e Figueirense, Floresta e Anápolis, Confiança e Maringá, Barra e Itabaiana. Na Série B, domingo, Operário e Avaí, América e Atlético, CRB e Novo Horizonte. E no domingo, vamos ter a Série A, com Chapecoense e Bahia às 11 da manhã, Vasco e Santos, 4 da tarde, Atlético Mineiro e Grêmio, 4 da tarde, 18h30 lá no Malhão, Mirassol e Flamengo, Vitória e Botafogo, Corinthians e Cruzeiro, todos os jogos do final de semana. Um grande abraço a todos, não desligo o rádio, vem a próxima atração. Bom final de semana, domingo estamos com o Talentos da Terra Especial, com a campanha para o nosso amigo Dominguinho do Brega.
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3: Olá, eu sou Tereza Cristina e você confere agora comigo alguns dos assuntos que serão destaques na edição do Jornal Central desta sexta, 14 de agosto. Mundo da Mídia, da Central de Notícias Brasil, participa da Feira do Empreendedor em São Luís, que começa hoje. 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E a explosão de um carro forte na BR-135. Esses e outros assuntos em instantes aqui na sua emissora.

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2: 34 graus.
3: Eu gostaria de dizer muitas outras coisas nesse momento, mas eu acho que vou dizer melhor cantando, viu? É o que eu sei mesmo fazer.

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1: Criminosos explodem carro forte na BR-135 no Maranhão e a ação é gravada por populares.

0: Drone ajuda a polícia a localizar suspeito de matar pai e filho abraçados em São José de Ribamar. Suspeitos de homicídio de garoto de 13 anos são presos em Balsas. Moraes rejeita pedido de Raimundo Cutrim e mantém prisão domiciliar. Wi-Fi público pode colocar dados pessoais e bancários em risco. E ainda, Mundo da Mídia, da Central de Notícias Brasil, participa da Feira do Empreendedor aberta hoje em São Luís. Está no ar a edição do Jornal Central desta sexta, 14 de agosto de 2026.
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0: O Mundo da Mídia, plataforma multimídia digital da Central de Notícias Brasil, está presente na 12ª Feira do Empreendedor, que começa nesta sexta e segue até domingo, no Multicenter Negócios e Eventos em São Luís. No estande, os visitantes podem conhecer a plataforma que conecta anunciantes a diferentes veículos de comunicação, como rádios, TVs, outdoors, painéis de LED e influenciadores. Organizada pelo Sebrae, a feira reúne gratuitamente empresários, produtores rurais, estudantes e pessoas que planejam abrir ou expandir um negócio. A programação tem mais de 100 ações de capacitação, além de 11 arenas temáticas voltadas a áreas como inovação, tecnologia, turismo, economia criativa, agronegócio e gastronomia. Entre os destaques estão palestras sobre inclusão, inteligência artificial, novas tecnologias e empreendedorismo. A feira também reúne espaços como a ExpoMei, Armazém do Empreendedor, Vila Agro, Cozinha Show e Vila Food, além de rodadas comerciais. A programação desta sexta e do sábado ocorre das 10 às 22 horas no Centro de Convenções e das 16 às 22 horas no Pavilhão de Exposições. No domingo, o evento funciona das 10 às 21 horas. A presença do Mundo da Mídia na Feira do Empreendedor deve aproximar a plataforma de empresários e empreendedores que buscam novas formas de divulgar marcas, produtos e serviços.
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0: Drone ajuda a polícia a localizar suspeito de matar pai e filho abraçados em São José de Ribamar. Repórter Taliana Luiz.
2: Um homem suspeito de matar a tiros um pai e o filho dele, de apenas 7 anos, foi preso nesta quinta-feira em São Luís. A prisão aconteceu no bairro Coroado e teve o auxílio de um drone da polícia. O suspeito é Rian Felipe Ramos Marques, apontado pela investigação como responsável pelos disparos que mataram Ramon Araújo de Souza, de 34 anos, e o filho dele, Brian Willis Silva Souza, de apenas 7 anos. O crime aconteceu no último sábado na Vila Julinho, em São José de Ribamar. Segundo a polícia, o ataque pode ter sido motivado por uma disputa entre facções criminosas. Rian estava escondido em uma residência no bairro do Coroado e vinha sendo monitorado pelos investigadores com o auxílio de um drone. O equipamento ajudou a polícia a localizar o imóvel onde o suspeito estava, como explica o superintendente de Polícia Civil, o delegado Marcos Wallace Pereira.
3: No dia de hoje, nós concluímos um trabalho investigativo, né, que culminou com a prisão do principal suspeito de envolvimento no crime bárbaro que aconteceu em São José de Ribamar, né, do qual resultou a morte de um pai e de uma criança. Foi feito um trabalho simultâneo, diversas equipes em diversos locais, para possíveis endereços em que o autor poderia ser encontrado. Nós obtivemos êxito encontrado no bairro Coroado. Nós estávamos monitorando através do drone e ao visualizar a chegada da equipe, ele tentou fugir pelos fundos, né? Sendo interceptado por uma outra equipe, coordenado por outros delegados, né, os delegados Carlos Eduardo e Shaolin. Ele nega o envolvimento, é um direito dele, mas o trabalho da Polícia Civil é justamente esse, investigar com todos os elementos à disposição, inclusive provas testemunhais, dados telemáticos, apontar o envolvimento dele de fato. Né? Além dele, há outros suspeitos cuja participação está sendo apurada, vai ser melhor apurada pela SHPP.
2: Um suposto mandante do crime, Nilson Silva Aires, já havia sido preso. Ao todo, 5 pessoas são investigadas por envolvimento no duplo homicídio. A polícia continua as investigações para localizar outros suspeitos e esclarecer a participação de cada um no crime. Central de Notícias Brasil, de São Luís, Taliana Luiz.
0: Um carro forte foi alvo de uma explosão na tarde dessa quinta-feira nas proximidades do povoado Santa Rosa, em Capinzal do Norte, no Maranhão. O ataque aconteceu na BR-135 e foi todo registrado por populares.
4: Aí, pessoal, aqui na Santa Rosa, ó, tá tendo assalto no carro forte, olha lá, ó, lá é o ladrão, ó. Aí, ó, explodiram, explodiram o carro forte, ó. Aí, ó. Vamos lá pegar uns pacotão.
0: Segundo informações da polícia, o carro forte não transportava dinheiro no momento da explosão. Até o fechamento desta edição, não havia informação sobre a prisão dos criminosos. A seguir, presos suspeitos de matar adolescentes de 13 anos em ataque a tiros na cidade de Balsas.
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0: Presos suspeitos de matar adolescente de 13 anos e ferir outro de 17 num ataque a tiros no município de Balsas. Os detalhes dessa prisão com o repórter Roberto Ramos.
9: Um trabalho conjunto entre as polícias civil e militar resultou na prisão de 2 suspeitos nos crimes de homicídio e tentativa de homicídio na cidade de Balsas, no sul do Maranhão. Segundo a polícia, os 2 homens que não tiveram suas identidades reveladas teriam participado da morte de Thaíson Vieira, de 13 anos, e na tentativa de homicídio contra outro adolescente de 17 anos. O crime aconteceu na noite da última quarta-feira, no bairro Santa Rita, naquela cidade. Segundo as informações levantadas inicialmente, os 2 adolescentes estavam em uma motocicleta quando foram perseguidos e alvejados por criminosos que também estavam em uma moto. Os suspeitos efetuaram diversos disparos. Thaíson Vieira foi atingido e morreu ainda no local do crime, enquanto o adolescente de 17 anos também foi baleado e recebeu atendimento médico e segue internado. Câmeras de segurança registraram o momento em que os criminosos efetuaram os disparos. As imagens devem auxiliar nas investigações e na identificação dos envolvidos. Após o crime, iniciou uma investigação que resultou na localização e prisão dos 2 suspeitos. Durante a operação, foram apreendidos capacetes, aparelhos celulares, dinheiro, armas brancas e outros objetos, que deverão ser analisados no decorrer das investigações. A Polícia Civil informou que as diligências continuam para esclarecer completamente as circunstâncias dos crimes. Central de Notícias Brasil, Roberto Ramos.
0: 8 pessoas foram presas no Maranhão durante a Operação Hidra, realizada nessa quinta, contra uma organização criminosa com atuação no estado. O repórter Jalbe Pereira acompanhou a apresentação do balanço da operação e traz mais detalhes sobre as prisões e investigações.
10: E aqui ao meu lado, já o delegado-geral Augusto Barros. Delegado, o que é que consiste essa Operação Hidra?
11: Essa operação, ela consiste basicamente em localizar lideranças de uma facção criminosa nacional que possui atuação aqui no estado do Maranhão. Com essa operação, nós apreendemos pelo menos 10 veículos, cumprimos 38 medidas cautelares, sendo 21 de prisão, com 15 presos já presos, já localizados e presos, né, com 18 mandados de busca cumpridos, né, veículos blindados apreendidos, armamento, e essa operação ela aconteceu em 4 estados, né, do Brasil. Então, no dia de hoje, visando reprimir essa prática que é a de domínio territorial, quando nós identificamos que essa facção estava tentando implementar serviços de internet, provedor de internet, a partir de dinheiro obtido do crime no interior do estado do Maranhão, nós tentamos identificar tudo aquilo que fez parte da construção dessa estrutura que possibilitou essa situação. Então, são criminosos que exploram tráfico de drogas, assaltos, que vão recebendo dinheiro, esse dinheiro vai se transformando em negócios lícitos a partir do investimento, compra de imóveis, compra de veículos e compra e criação de empresas. Então, a ação do dia de hoje visou buscar aquelas pessoas que hoje estão no topo da organização em relação ao que acontece aqui no Maranhão. Então, localizamos pessoas no Mato Grosso, localizamos e prendemos pessoas em Morros, no Rio de Janeiro, e conseguimos, de fato, entregar uma operação muito boa, que foi desenhada entre a Polícia Civil e o Ministério Público do Estado, através do GAECO, e que recebeu todo o apoio, obviamente, da Secretaria de Segurança para que tivesse esses excelentes resultados que nós encontramos hoje.
10: Agradecemos ao delegado-geral aqui da Polícia Civil, Augusto Barros, e agora vamos conversar com o Ricardo Cardeiro, que é delegado aqui da SEI, que está à frente a essas investigações. Delegado, conte um pouco para a gente, como foi que a polícia chegou a ter esses envolvidos?
12: Na verdade, nós tomamos conhecimento de que houve um atentado a um provedor de internet no município de Brejo, fato ocorrido em setembro de 2025, e a partir disso nós identificamos que se tratava nitidamente de um atentado orquestrado por uma facção criminosa que atua naquela localidade, em razão de o proprietário do provedor de internet não ter se rendido à exigência do pagamento de uma caixinha, que seria uma contribuição mensal para a sobrevivência e funcionamento da facção criminosa. Em razão disso, houve essa represália, né, o incêndio do carro do provedor de internet. Aí, a partir disso, o Departamento de Combate ao Crime Organizado iniciou uma investigação que acabou descortinando a existência de núcleos dessa facção criminosa no interior do Maranhão, né, que se estende, e esses núcleos eles se estendem do município de Chapadinha, Brejo, Santa Quitéria, até o município de Coelho Neto. Então, nós conseguimos identificar as lideranças, conseguimos identificar as disciplinas, né, são responsáveis pelas punições, os soldados também que cumprem as ordens, a rede de traficantes e o fluxo logístico e financeiro para a sobrevivência dessas facções criminosas. Em razão disso, né, após uma série de produção de elementos de informação e também de prova, nós representamos junto ao Poder Judiciário e a vara colegiada expediu os mandados correspondentes, né, de busca e apreensão, prisão temporária, sequestro de bens e valores e interdição de um provedor de internet que foi fundado no final do ano passado em Coelho Neto, cujos proprietários são justamente essas lideranças desses núcleos criminosos, que funciona quase como um consórcio entre esses núcleos dessa facção criminosa.
0: A seguir, Alexandre de Moraes rejeita pedido do ex-secretário do Maranhão, Raimundo Cutrim, e mantém prisão domiciliar.
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0: A saída temporária do Dia dos Pais terminou com 28 internos sem retornar aos presídios da Grande São Luís dentro do prazo estabelecido pela Justiça do Maranhão. Os internos deveriam ter retornado no dia 11, última terça. Dos 953 detentos que tiveram a saída autorizada pela Justiça, 696 foram efetivamente liberados pela Secretaria de Estado da Administração Penitenciária. De acordo com a SEAP, os 28 internos que não retornaram no prazo são considerados foragidos. Motociclista perde o controle de veículo ao observar a simulação da Força Tática. Repórter Batista Peixoto.
15: Durante treinamento físico militar da Força Tática, no final da tarde de ontem, foi observado um indivíduo em alta velocidade na MA-106 em uma motocicleta Fazer de cor azul próximo à Ponte José Sarney. E no momento em que avistou a viatura, o dito cujo se desequilibrou e colidiu com outra moto que seguia no sentido oposto. Diante do ocorrido, os policiais se aproximaram, acionaram o SAMU para prestar socorro às duas vítimas envolvidas no acidente. Ato contínuo, foi verificado a procedência da motocicleta e constatado que a mesma possuía restrição de roubo. Durante as buscas na mochila, foi encontrado duas sacolas contendo maconha, uma barra grande da mesma droga e 6 porções grandes de crack. Momento em que foi dada voz de prisão para Genielson Diniz Serra, de 44 anos, residente em São Vicente Ferrer, e acompanhado até o Hospital Antenor Abreu para atendimento médico, onde foi constatado escoriações no rosto, cabeça, pernas e braços. O médico de plantão confeccionou o exame de corpo de delito e o mesmo recebeu alta hospitalar e foi apresentado na 5ª Delegacia Regional de Segurança Pública nesta cidade de Pinheiro, juntamente com a mochila contendo as drogas, a moto Yamaha Fazer 250 sem placa e um celular Samsung Lilás para os procedimentos legais cabíveis. De Pinheiro, na Baixada Maranhense, Batista Peixoto.
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0: O ministro Alexandre de Moraes do Supremo Tribunal Federal rejeitou nessa quarta o pedido do ex-secretário do Maranhão, Raimundo Cutrim, para revogar a prisão domiciliar determinada por Flávio Dino. Segundo o colunista Guilherme Amado, Moraes não analisou o mérito do pedido que tramita sob segredo de justiça. Em julho, Flávio Dino havia determinado o afastamento de Cutrim do cargo de secretário extraordinário de assuntos legislativos e a prisão domiciliar e obstrução da justiça. Nesta semana, Moraes também autorizou buscas relacionadas ao ex-secretário, após investigações apontarem que ele seria fonte do jornalista Luiz Pablo em reportagens sobre o suposto uso irregular de carros oficiais por familiares do ministro Flávio Dino no Maranhão. Segundo as investigações, a Polícia Federal teria chegado a Cutrim a partir de dados de um notebook do jornalista apreendido em março. O caso tramita sob segredo de justiça. Música. campanha eleitoral nas ruas e na internet começa neste domingo. Renato Ribeiro.
16: A propaganda eleitoral deve seguir algumas regras. Pode-se, por exemplo, distribuir santinhos, usar alto-falantes e fazer caminhadas, carreatas, atos de rua e comícios. Por outro lado, não é permitido usar outdoors, fazer enquetes, colocar propaganda em bens públicos, como postes, viadutos e placas, nem abandonar material nas vias públicas. Na internet, são permitidas campanhas em redes sociais, transmissões ao vivo e impulsionamento de conteúdo. Sites e aplicativos de mensagens podem ser utilizados, mas sem disparos em massa. A inteligência artificial pode ser usada desde que o conteúdo seja identificado. No entanto, é proibido usar material manipulado por IA para enganar, adulterar fatos ou desinformar. Também está proibido o uso de deepfakes, que são conteúdos em áudio, imagem ou vídeo gerados por IA altamente realistas. E termina neste sábado o prazo para o envio de informações sobre o transporte gratuito de eleitores de zonas rurais, aldeias indígenas, comunidades quilombolas e povos tradicionais. Os dados devem ser prestados à Justiça Eleitoral pelos governos federal, estaduais e municipais. Eles precisam informar o tipo e a quantidade de veículos ou embarcações, além de itinerários, horários e modalidades de transporte nos dias de votação. Da Rádio Nacional em Brasília, Renato Ribeiro.
0: A seguir, Wi-Fi público pode colocar dados pessoais e bancários em risco. Entenda.
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0: O Maranhão segue sob dois alertas do IMET para baixa umidade do ar no centro-sul do estado. Um deles é o laranja de perigo, válido até às 18 horas e abrange 47 municípios. Entre as cidades atingidas estão Balsas, Barão de Grajaú, Barra do Corda, Carolina, Colinas, Grajaú, Imperatriz, Porto Franco, São João dos Patos e Tuntum. Já o alerta amarelo de perigo potencial é válido até às 22 horas e abrange 125 cidades. Entre elas, Açailândia, Bacabal, Caxias, Codó, Pedreiras, Santa Inês e Timon. Em São Luís, a previsão é de sol, aumento de nuvens, tem previsão de pancadas de chuva à tarde. À noite, o céu será de muitas nuvens, sem previsão de chuva e máxima de 30 graus. Em Imperatriz, dia de sol forte, à noite a previsão é de poucas nuvens e máxima prevista de 35 graus.
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0: Estudantes têm até esta sexta para comprovar as informações de inscrição no ProUni. Repórter Tatiana Alves.
19: Para garantir a bolsa, é preciso entregar a documentação exigida diretamente na faculdade onde o candidato foi selecionado. Vale lembrar que cada instituição tem seus próprios horários e locais de atendimento. Quem perder o prazo ou não conseguir comprovar os dados informados ficará de fora do programa. Os candidatos que não foram pré-selecionados em nenhuma das duas chamadas ainda poderão participar da lista de espera. Para isso, será necessário manifestar interesse nos dias 26 e 27 de agosto. A divulgação dos estudantes classificados está prevista para o dia 1º de setembro. Depois disso, os pré-selecionados terão até o dia 14 de setembro para apresentar a documentação e confirmar as informações da inscrição. Ao todo, o ProUni oferece bolsas para 380 cursos de graduação em 879 instituições particulares de ensino superior espalhadas pelo país. As bolsas podem ser integrais, com as mensalidades totalmente pagas pelo programa, ou parciais, cobrindo metade do valor do curso. O programa também reserva vagas para ações afirmativas, incluindo pessoas com deficiência e estudantes autodeclarados indígenas, pretos ou pardos. Realizado duas vezes por ano, o programa Universidade para Todos é destinado a quem ainda não tem diploma de curso superior e quer entrar na faculdade. Para mais informações, acesse o Portal Único de Acesso ao Ensino Superior no site acessounico.mec.gov.br/ProUni. Da Rádio Nacional no Rio de Janeiro, Tatiana Alves.
0: Redes Wi-Fi gratuitas em aeroportos, cafeterias e estabelecimentos comerciais podem facilitar golpes e roubo de dados. Um estudo da Kaspersky analisou mais de 84 mil redes Wi-Fi gratuitas em cidades sede da Copa do Mundo. O levantamento identificou que 17% tinham criptografia fraca ou não possuíam proteção. Um dos principais riscos é a rede gêmea criada por criminosos com um nome semelhante ao da conexão oficial. E ao se conectar, o usuário pode ter dados monitorados ou ser induzido a fornecer senhas. Por isso, especialistas recomendam evitar aplicativos bancários e outros serviços com dados sensíveis a redes públicas. Para aumentar a segurança, é importante usar uma VPN, desativar a conexão automática do Wi-Fi ao sair de casa, acessar sites com HTTPS e manter a autenticação em dois fatores ativada. Antes de tocar em conectar, vale avaliar se a economia de dados realmente compensa o risco de expor dinheiros. Antes de tocar em conectar, vale avaliar se a economia de dados realmente compensa o risco de expor dinheiro, senhas e informações pessoais.
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0: Delegação do Maranhão viaja para enfrentar o Santa Cruz. Jalber Pereira.
20: O Maranhão Atlético Clube concluiu a sua preparação no Parque Valério Monteiro nesta sexta-feira, no período da manhã. E por volta das 14 horas, está marcado a reapresentação no aeroporto Hugo da Cunha Machado, quando a delegação embarca em voo direto para Recife, na capital do Pernambuco, para o jogo deste sábado, às 19h30, na Arena Pernambuco contra o Santa Cruz. O confronto será válido pela 17ª rodada da Série C do Campeonato Brasileiro. Motivado pela vitória em São Luís por 2-1 diante do Brusque na rodada anterior, o quadricolor maranhense está praticamente garantido na terceirona do ano que vem e agora vai buscar a vitória fora de casa para se aproximar da zona de classificação para a segunda fase, segundo o técnico Gerson Testoni.
21: Claro que matematicamente não está ainda, né? Mas vai ter confronto, então a gente acredita muito que até mesmo pelo número de pontos, 21 pontos, né? Eu acho que é uma numeração, a gente trabalhava com um número mais baixo até, bem mais baixo. E a gente alcançou nesse último jogo. E com certeza, né, a gente vai em busca do nossa manter viva a nossa chance de classificar. Mesmo a gente brigando ainda, né, para permanência, a gente também sempre trabalhou pensando nisso. O nosso pensamento, acho que eu lembro bem até na minha apresentação com o grupo, eu com o grupo só. A gente saberia que foi colocado pelo nosso presidente que o primeiro objetivo, o maior objetivo era a permanência, mas eu, no primeiro recado que eu dei para os meus atletas, eu falei que a gente tinha vindo para cá para coisas grandes, a gente tem que pensar grande. A gente sabe que vai enfrentar um grande adversário, né, na sua casa, com o apoio da sua torcida, que faz muita diferença. Mas a gente está bem preparado, a gente está confiante, eu tenho certeza absoluta que nós vamos fazer um grande jogo lá no sábado e vamos competir muito forte para em busca desse resultado positivo.
20: Para o confronto, a equipe contará com o retorno do meio atacante Vagalume, que não enfrentou os catarinenses porque cumpria a suspensão automática pelo terceiro cartão amarelo. Com isso, a tendência é que ele volte ao setor de criação em lugar de Jorge, ou seja, deslocado para o setor ofensivo. Outra possibilidade é que os dois possam atuar no mesmo setor com a saída de um dos volantes. O MAC tem 21 pontos conquistados na Série C e ocupa a 14ª posição na tabela de classificação, 3 a menos que as equipes do Ipiranga e Caxias, que ocupam a 7ª e 8ª posição, respectivamente. O MAC volta a enfrentar o Santa Cruz depois do confronto que definiria uma vaga na final da Série D do ano passado, quando a equipe atleticana foi derrotada para a equipe pernambucana. Central de Notícias Brasil, com informações do esporte, Jalber Pereira.
0: 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Estarei de volta na próxima segunda-feira, neste mesmo horário, aqui na sua emissora. Obrigada pela companhia e tenham todos um bom fim de semana.
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0: Jauber Pereira.
1: É comigo mesmo aqui pelas ondas da sua emissora. A partir de agora, sejam todos muito bem-vindos em mais uma edição do seu Central Esporte. Nesta sexta-feira, hoje dia 14 de agosto do ano de 2026, e vamos aos principais destaques de hoje.
2: Sampaio.
1: Justiça suspende efeito de assembleia que criou junta governativa na equipe tricolor. Também vamos trazer informações dos jogadores que já estão confirmados para a próxima temporada.
2: Maranhão.
1: Delegação do quadricolor maranhense viaja para jogo contra o Santa Cruz. Jogo será realizado neste sábado pela 17ª rodada da Série C do Campeonato Brasileiro de Futebol. E o Cavalo de Aço realiza campanha para a construção do seu centro de treinamentos. Essa iniciativa vai acontecer neste sabadão, lá nas proximidades do estádio Frei Epifânio da Abadia. Também teremos informações sobre clube que foi criado para formar atletas do Maranhão e garante vaga para a competição nacional. Também teremos informações sobre a Copa dos Campeões de Catu, que chega à sua 10ª edição. Também você vai saber quem foi o atleta da cidade de Monção a assinar contrato profissional com a equipe do estado de Goiás. Pela Fórmula 1, o italiano Kimi Antonelli, que está na liderança da competição, passa a ser a prioridade da equipe Mercedes na competição atual. Também vamos trazer informações dos jogos que aconteceram nesta quinta-feira e aqueles que vão acontecer nesta sexta e também no sábado e domingo por várias competições no país e também no planeta. Estas e outras notícias você vai acompanhar a partir de agora no seu Central Esporte, que já está no ar.
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0: Schauber Pereira.
1: É comigo mesmo aqui pelas ondas da sua emissora. Você já sabe, todos os dias de segunda a sexta-feira temos encontro marcado sempre neste mesmo horário aqui na sua emissora. Se acontecer evento esportivo na sua rua, no seu bairro, na sua cidade e na sua região, você pode interagir conosco, mandar suas informações para que elas possam ser destacadas aqui no Central Esporte, a Central de Notícias, indo mais longe para ficar cada vez mais perto de você. 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E vamos começar o programa de hoje trazendo as informações da Bolívia querida aqui no seu Central Esporte. Sampaio. A justiça suspendeu o efeito da assembleia que criou a junta governativa no Tricolor de Aço. Quem tem mais informações é ela, Taliana Luz.
2: A disputa pelo comando do Sampaio Correia ganhou um novo capítulo nesta quinta-feira. A justiça determinou a suspensão imediata dos efeitos da Assembleia Geral Extraordinária realizada no dia 28 de junho por sócios de oposição à atual gestão do clube. Com a decisão, ficam suspensos os efeitos da ata e do termo de posse da junta governista provisória, criada após a Assembleia que declarou a destituição do presidente Sérgio Frota e de sua diretoria. Na prática, a decisão mantém Sérgio Frota e sua diretoria à frente da administração e da representação oficial do Sampaio Correia. Os integrantes da junta também ficam impedidos de praticar atos de gestão ou representar o clube oficialmente. Em caso de descumprimento da decisão, foi estabelecida a multa diária individual de R$50 mil para os integrantes da junta. A Assembleia de Junho contou com a participação de 47 sócios e, segundo a oposição, teria anulado a última eleição e criado uma junta provisória para comandar o clube e convocar novas eleições. Desde então, o Sampaio Correia vive um impasse político. O grupo, liderado por Klaus Lopes, defende a validade da Assembleia, enquanto Sérgio Frota contesta a legalidade da reunião. Após a decisão judicial, a junta governista informou que vai analisar a possibilidade de recorrer. Já a diretoria de Sérgio Frota afirmou que as atividades administrativas e esportivas do clube seguem normalmente e que continuará cumprindo os compromissos da instituição. A gestão também declarou confiança na justiça e disse que vai adotar as medidas necessárias para preservar o patrimônio e a estabilidade institucional do Sampaio Correia. Central de Notícias Brasil de São Luís, Taliana Luz.
1: Muito obrigado, repórter Taliana Luz, aqui participando conosco. Então, o que deve acontecer ainda, esse impasse é bem vai ser analisado essa decisão, mas acredita-se que essa junta governativa deve entrar com pedido de liminar. Então, muita coisa ainda deve acontecer, esse impasse, principalmente na justiça. Agora que se espera que esse impasse seja resolvido e que a temporada de 2027 seja bem melhor para o Tricolor de Aço, que foi este ano. ano, porque este ano foi realmente muito ruim, tanto no Campeonato Maranhense como também na Série D do Campeonato Brasileiro. E por falar em Campeonato Brasileiro e Campeonato Maranhense, do elenco que disputou esta temporada no Maranhense e também no Brasileirão da quarta divisão, 5 atletas seguem com contratos em vigência do Mais Querido. Dos remanescentes, os atacantes Eric Carral e Adriano são os que estão com contratos mais longos. Segundo informações de bastidores, os contratos desses dois atletas seguem até 2028. Outro jogador que deve ser aproveitado para 2027 é o zagueiro Felipe Cauã, ele que é natural do interior do estado. Assim como Adriano, Felipe Cauã, como falei, são do interior do estado e formado na base tricolor. O zagueiro Jardison e o goleiro Raimon também possuem vínculo com a equipe. Adriano chegou a ser emprestado para o Araioses na disputa da Série B do estadual, mas teve pouco aproveitamento, enquanto o zagueiro Jardison estava emprestado para o Tupã. Carral se destacou no Viana e em seguida foi contratado pelo Mais Querido. Nos últimos dias, o volante Cavir deixou o clube após 3 temporadas. Em sua despedida, o atleta falou da boa relação que teve com a diretoria e também os funcionários durante esse período. Abre aspas, diz o atleta: o ciclo foi encerrado da Bolívia Querida e vai ser apenas até breve, se Deus quiser. Tudo certo, mas não tenho nenhum tipo de pendência, graças a Deus. Sempre tive uma boa relação, tanto com o presidente Sérgio Frota, como também com todos os funcionários do clube, declarou o atleta. Até o momento, não foi divulgado qual time o Cavi seguirá a carreira. O Cavi, que foi formado na base do IAP, depois passou pelo Maranhão, foi campeão estadual, disputou também o Campeonato Brasileiro da Série D e Copa do Nordeste, antes de se transferir para a Bolívia Querida. E por falar em Maranhão, vamos trazer as coisas do quadricolor maranhense aqui no seu Central Esporte. Maranhão. Delegação maquiana viaja nesta sexta-feira para jogo contra o Santa Cruz, jogo que será realizado neste sábado pela 17ª rodada da terceira divisão do Campeonato Brasileiro. Vamos acompanhar.
0: O Maranhão Atlético Clube concluiu a sua preparação no Parque Valério Monteiro nesta sexta-feira, no período da manhã. E por volta das 14 horas, está marcado a reapresentação no aeroporto Hugo da Cunha Machado, quando a delegação embarca em voo direto para Recife, na capital do Pernambuco, para o jogo deste sábado, às 19h30, na Arena Pernambuco contra o Santa Cruz. O confronto será válido pela 17ª rodada da Série C do Campeonato Brasileiro. Motivado pela vitória em São Luís por 2-1 diante do Brusque na rodada anterior, o quadricolor maranhense está praticamente garantido na terceirona do ano que vem e agora vai buscar a vitória fora de casa para se aproximar da zona de classificação para a segunda fase, segundo o técnico Gerson Testoni.
3: Claro que matematicamente não está ainda, né? Mas vai ter confronto, então a gente acredita muito que até mesmo pelo número de pontos, 21 pontos, né? Eu acho que é uma numeração, a gente trabalhava com um número mais baixo até, bem mais baixo, e a gente alcançou nesse último jogo. E com certeza, né, a gente vai buscar manter viva a nossa chance de classificar. Mesmo a gente brigando ainda, né, para permanência, a gente também sempre trabalhou pensando nisso. O nosso pensamento, acho que eu lembro bem até na minha apresentação com o grupo, eu com o grupo só. A gente saberia que foi colocado pelo nosso presidente que o primeiro objetivo, o maior objetivo era a permanência, mas eu, no primeiro recado que eu dei para os meus atletas, eu falei que a gente tinha vindo para cá para coisas grandes, a gente tem que pensar grande. A gente sabe que vai enfrentar um grande adversário, né, na sua casa, com o apoio da sua torcida, que faz muita diferença. Mas a gente está bem preparado, a gente está confiante, eu tenho certeza absoluta que nós vamos fazer um grande jogo lá no sábado e vamos competir muito forte para em busca desse resultado positivo.
0: Para o confronto, a equipe contará com o retorno do meio atacante Vagalume, que não enfrentou os catarinenses porque cumpria a suspensão automática pelo terceiro cartão amarelo. Com isso, a tendência é que ele volte ao setor de criação em lugar de Jorge, ou seja, deslocado para o setor ofensivo. Outra possibilidade é que os dois possam atuar no mesmo setor com a saída de um dos volantes. O MAC tem 21 pontos conquistados na Série C e ocupa a 14ª posição na tabela de classificação. 3 a menos que as equipes do Ipiranga e Caxias, que ocupam a 7ª e 8ª posição, respectivamente. O MAC volta a enfrentar o Santa Cruz depois do confronto que definiria uma vaga na final da Série D do ano passado, quando a equipe atleticana foi derrotada para a equipe pernambucana. Central de Notícias Brasil, com informações do esporte, Jalber Pereira.
1: Então, o MAC que busca mais uma vitória, se conseguir, será a segunda jogando fora de São Luís e dará um passo importante, porque a depender do resultado da rodada, pode ficar um ponto ali para entrar no G8, a zona de classificação para a próxima fase. O MAC que deve ir a campo com a seguinte formação: Jean no gol, na lateral Maurício, a zaga com Lucão, Tibúcio e André Radija na esquerda, o meio de campo com Vander, Rosivan ou Jorge e até mesmo Vagalume, no ataque o Will, Everson ou Felipe Cruz e Luiz Gustavo ou Vagalume. O técnico Gerson Testoni deve definir essa formação titular somente momentos antes do confronto. Vamos a um breve intervalo, na volta tem mais Central Esporte para você pelas ondas da sua emissora. Estando só.
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1: 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Vamos começar girando aqui com as informações aqui do seu clube, aqui do seu Central Esporte. Agora é a vez de trazermos as informações do Colorado da região tocantina. A equipe do Cavalo de Aço que realiza neste sábado uma campanha para arrecadar recursos para a construção do seu centro de treinamentos na região sul do estado. A iniciativa começa a partir das 10 horas em frente ao estádio Frepifan da Badia, com o tema Todos Juntos para Construir Este Sonho. A campanha espera mobilizar o maior número de torcedores possíveis do evento. Vamos acompanhar a divulgação do anúncio?
2: Atenção, nação cavalina! É neste sábado, a partir das 10 horas da manhã, em frente ao estádio Frei Epifânio, o grande show de lançamento da campanha de arrecadação para a construção do CT do Cavalo de Aço. Teremos churrasco, atrações musicais como Kevin Baetz, Vaguin DJ, Rivelino dos Teclados e muito mais. Venha contribuir e fazer parte desta história.
1: Então você que é torcedor do Cavalo de Aço, você pode abraçar essa ideia e se fazer presente amanhã por volta das 10 horas da manhã, lá em frente ao estádio Frepifan da Badia e poder contribuir com seu clube do coração. Mas agora vamos trazer informações aqui a nível da região metropolitana do Maranhão. Ações é ela, Tereza Cristina.
3: O LS Valen é um projeto de formação de atletas criado pelo ex-jogador maranhense Léo Silva, que vem ganhando destaque no futebol de base do Maranhão, na área conhecida como Mata, em São José de Ribamar, que fica na região metropolitana de São Luís. Com 1 ano e 7 meses de atividade, o projeto já encaminhou entre 15 a 20 jogadores para outros clubes e estados. O LS Valen trabalha atualmente com as categorias sub-15, sub-17 e sub-20 e também busca levar os atletas para competições fora do Maranhão. O trabalho ganhou projeção após o vice-campeonato maranhense sub-20, que garantiu ao projeto participação inédita na Copa do Nordeste e na Copa do Brasil sub-20 em 2027. Léo Silva teve uma carreira de mais de 10 anos no futebol japonês e também defendeu clubes como Cruzeiro, Botafogo e Portuguesa, além do Moto Clube, onde encerrou a carreira profissional. A experiência no futebol deu origem ao projeto criado com o objetivo de oferecer a jovens maranhenses oportunidades que o próprio ex-jogador não teve no início da carreira. O LS Valen também mantém um trabalho de captação de talentos pelo interior do estado e já visitou mais de 25 municípios maranhenses. O centro de treinamento do projeto, no local conhecido como o antigo Campo do Israel, passa por obras de ampliação para acompanhar o crescimento das categorias de base. Entre os jogadores que passaram pelo LS Valen estão Guilherme, encaminhado ao Vitória, e Magno, natural de Mossoró, no Rio Grande do Norte, que atualmente está no Palmeiras. Para 2026, a expectativa é que 6 ou 7 atletas deixem o projeto rumo a novos clubes. Mesmo com o crescimento da equipe, Léo Silva afirmou que o foco do LS Valen continua sendo a formação de atletas e não a entrada no futebol profissional. A participação na Copa do Brasil e na Copa do Nordeste Sub-20 em 2027 será uma nova vitrine para os jovens formados pelo projeto e reforça a aposta na formação de novos talentos no Maranhão. Central de Notícias Brasil, Tereza Cristina.
1: Muito obrigado, a repórter Tereza Cristina, que participando conosco. E por falar em competições a nível de Brasil, os maranhenses buscam reação na... Muito obrigado, a repórter Tereza Cristina, que participando conosco. E por falar em competições a nível...

0: Participar da Copa dos Campeões de Futebol de Catu 2026 em sua 10ª edição.
1: O torneio oferece premiação de R$13.000, sendo R$8.000 para o campeão, R$4.000 para o vice-campeão, além de R$500 para o artilheiro e R$500 para o melhor goleiro. A Copa dos Campeões de Catu é realizada pela Prefeitura Municipal, através da Secretaria de Esporte. As equipes do Ajax e Atlético farão o jogo de abertura. Todos os confrontos vão acontecer no estádio Arnoldo Melo, em Icatu. Central de Notícias Brasil, com informações do esporte, Roberto Ramos.
2: Muito obrigado, repórter Roberto Ramos, aqui participando conosco, mas agora vamos falar de outro esporte aqui no seu Central Esporte.
3: Fórmula 1.
2: A liderança da Fórmula 1, italiano Kimi Antonelli, passa a ser prioridade da equipe Mercedes. Quem tem mais informações é ele. Alô, alô, é com você, Armando Capriotti.
4: Alô, galera que é apaixonada pela velocidade e ama a Fórmula 1. O próximo grande prêmio será na semana que vem no Países de Baixos, na Holanda, no dia 23 de agosto. O grande prêmio será realizado na parte da manhã, por volta de 10 horas da manhã, horário de Brasília. O noticiário do paddock é que o piloto George Russell está muito chateado porque ele está perdendo todos os prestígios que tem na equipe Mercedes para o piloto Kimi Antonelli. O piloto Kimi Antonelli é de 19 anos, é italiano, está liderando a competição com 204 pontos, chegando a colocar uma vantagem muito grande em relação ao piloto que se diz o piloto número um da Mercedes. É Kimi Antonelli, das 11 corridas que aconteceu, ele acabou vencendo seis grandes prêmios, né? Seis grandes prêmios. Então, ele está com a crista boa, o pessoal está atendendo muito bem o piloto Kimi Antonelli.
2: Obrigado ao Armando Capriotti que participando conosco, e fica aqui o final, aqui chegamos ao final de mais um Central Esporte, com o convite para que possamos nos encontrar segunda-feira neste mesmo horário aqui na sua emissora. Até lá.
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Alô, muito boa tarde para todos ligado aqui no 87,9, aqui nessa tarde maravilhosa. Hoje é sexta-feira, hoje é dia da agenda do ouvinte. Vai alô aí para todo mundo que está ligado para 87,9. Vai alô aí para todo mundo hoje. Hoje é dia da agenda do ouvinte aqui no nosso programa. Hoje é sexta-feira, 14 de agosto de 2026, já estamos de volta aqui com o nosso programa de todos os dias, de segunda a sexta-feira, nesse horário. Eu tenho um encontro marcado aqui com vocês, das 14 às 16, aqui no comando Antônio Santos, o grande repórter, com vocês, até às 16 horas aqui no programa Clube do Brega, a Hora da Sofrência. Música brega e aquelas que marcaram época aqui no nosso programa, tá bom? Esse é o nosso programa de todos os dias, né? E a gente já agradece vocês aí que vinham com o rádio ligado, que já estão com o rádio ligado aqui no nosso programa. A gente fica muito grato, tá bom? Vamos aqui para a nossa reflexão do dia.

0: Vamos aqui para a nossa reflexão do dia, né? Quem foi de vocês que amanheceu hoje cedinho, que falou com Jesus? É? Que falou com Deus? Quem levantou 6:30, 5 horas da manhã, que levantou e falou com Deus? Que agradeceu por estar vivo? Que agradeceu pela noite e que pediu as bênçãos para que o dia fosse muito mais melhor nas suas vidas, no seu trabalho, no seu cotidiano, na sua família, na sua saúde? Quem foi? É? Quem foi que já pediu hoje as bênçãos? Quem agradeceu pelo pão de cada dia? É? Quem agradeceu pelo pão de cada dia? Pela saúde, pelo trabalho, pelo seu carro, pela sua casa, pelo seu supermercado, pelo seu comércio? Quem foi que já agradeceu hoje? Tem que agradecer, porque Deus, Ele é o nosso refúgio. É só nele que encontramos as nossas opções. É nele que encontramos as nossas opções. Só em Jesus que devemos confiar, e só é Ele que pode nos ajudar. Porque nós, Deus deu poder para nós nascermos, crescermos, e viver em paz com uns aos outros. Na reflexão de hoje, na meditação de hoje, na reflexão de hoje, diz a seguinte: podemos ter certeza de que Deus nos ouve e age para nos salvar, né? Muitas das vezes nós estamos aqui aperreados, angustiados, tristes, mas a gente tem que se pegar com Deus. E na meditação de hoje, Deus diz o seguinte: podemos ter certeza de que Deus nos ouve e age para nos salvar. Às vezes, no momento mais difícil da nossa vida, Deus chega junto para melhorar o seu fardo que você está carregando na caminhada. E com a ressurreição de Cristo, né, Ele nos mostra o poder de Deus para nos salvar. Né? O poder de Deus foi tão grande que Ele deu um exemplo, Jesus Cristo. Jesus Cristo ressuscitou para mostrar para nós, né, o poder de Deus. O poder de Deus agir em nossas vidas. Se clamamos a Deus de manhã, se clamamos a Deus à tarde e à noite, podemos confiar que Ele nos responderá. Não importa o que aconteça, Deus está conosco e nos salva. Confiemos nele e clamemos a Ele, porque em todas as circunstâncias, quem está com a gente é Deus. E Ele é o nosso refúgio. Olha, gente, essa foi a meditação de hoje aqui do nosso programa. Muito obrigado. Que todos tenham uma ótima tarde e um ótimo programa.
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0: Estamos de volta aqui na 87,9, indo mais longe para ficar bem pertinho de vocês.

0: Sexta-feira, hoje, dia da agenda do ouvinte, certo? Hoje é sexta-feira, dia da agenda do ouvinte, tá certo? E para você que está ligado com a gente, você já pode aí, né, participar do nosso programa através dos nossos telefones, né, através do nosso WhatsApp. Quem tem o WhatsApp, manda mensagem pelo WhatsApp, né? É aqui o 98606-2498. É só mandar a sua mensagem de voz, a sua mensagem de texto, e você vai, tá bom? E você vai ser atendido aqui, ó. Mensagem de voz, mensagem de texto. Olha, gente, hoje é 14, como eu já tinha falado, que nossos equipamentos estavam passando aí pelo reparo, e agora já voltou normal, né? Nós estamos operando, nós estamos chegando bastante longe agora, né? Com muito mais qualidade, acabou aquele chiado, não era mais o rádio de vocês, era aqui os nossos equipamentos, já está tudo ok, né? E você pode me dizer se como é que está chegando, você pode mandar mensagem e dizer como é que está chegando o nosso sinal, aonde você estiver ouvindo, você no carro, né? Você taxista, você caminhoneiro, obrigado pela carona nesse momento, certo? Se você está fora de Nova Olinda, fora do Maranhão, o nosso DDD é 98. O nosso telefone é 984-94-8524. Nós estamos aqui na cidade de Nova Olinda do Maranhão. A cidade de Nova Olinda do Maranhão fica aqui às margens da BR-316, né? As margens da BR-316, aqui a nossa região é Oeste Maranhense. Nesse momento estamos de 32, né? 32 graus é a temperatura aqui. E o tempo está bastante ensolarado. Tem assim umas pequenas nuvens, né? Tem umas pequenas nuvens aqui sobre o nosso município de Nova Olinda, mas são pequenas chances de chuva, né? Tem pequenas nuvens, tá certo? Hoje é Dia Nacional de Combate à Poluição Industrial, né? Hoje é dia Nacional de Combate à Poluição Industrial. E tá faltando 139 dias para o ano de 2027. Tá faltando aí, ó. 139, tá aí, faltam 139 dias para 2027. Hoje é Dia Nacional da Poluição Industrial e Dia da Unidade Humana, né? Isso mesmo, hoje é Dia da Unidade Humana, tá aí? Muito obrigado, é uma sexta-feira muito legal, estamos aqui com o nosso programa. Hoje o programa é voltado aí aos nossos ouvintes, porque é a sexta-feira do ouvinte, né? Durante a semana não dá tempo de mandar alô para todo mundo, e a gente começa o nosso programa aqui. 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Estamos no ar aqui com o Clube do Brega desta sexta-feira. Vamos ao primeiro bloco musical. Hoje tem um minuto das notícias, tá bom? Hoje na sexta-feira tem um minuto das notícias porque tem uma reportagem sobre a imprensa, né? Que ultimamente está acontecendo. Aconteceu aí um fato em que um jornalista maranhense, né? Luiz Pablo, né? Está sendo aí alvo de operações. E para uns falam que sobre o sigilo da notícia, outros falam sobre perseguição, né? Perseguições. E é um negócio complicado. E sabemos que tomara que resolva e todo mundo saia ganhando, ninguém saia perdendo, certo? Eu só sei que tentar amordaçar a imprensa não é fácil, né? Não é fácil, ainda mais descobrir o segredo, né? Descobrir o sigilo do noticiário. Isso é gravíssimo, a nossa lei de imprensa, tá bom? Vamos lá, gente, olha, 14h22, está no ar o Clube do Brega.
1: Eu quero agradecer ao pessoal do estado do Piauí pelo carinho que eles têm pelo Cristiano Neves. Obrigado a todos.

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0: Valeu, tá aí, música na voz do Sandro Luz. Essa música aí é, também marcou época, né? Música que marcou muita gente, essa música. Vamos aqui para o alô, quero mandar alô para Dona Rosa, aqui na Piaba, Dona Rosa aqui na Piaba, é, Dona Lúcia, né? Também. Alô aqui para João Chico, também um alô aqui para para Piauí do Azeite, um alô para Piauí do Azeite, aqui na rua 1º de Maio, e um alô também vai para o filho Edilson, filho do Louro, Tancredo Neves, está com a gente também, obrigado pelo carinho da audiência, filho do Louro, né? Filho do Lourão, lá da Tancredo Neves, o Edilson. Aí, Carrapato, na rua Holanda, também. Dona Nazaré, aqui na Avenida do Comércio, né? Dona Nazaré, aqui na Avenida do Comércio. Manda alô aí para nosso amigo Milton Moreira. É, Milton Moreira, aqui na Quadra Nova, Milton Moreira. Dona Rosa Lopes aqui no bairro do Trator, Dona Diane, a Diane é a menina que vende os pastéis, né, Diane, né? Boa tarde para ela, ligado com a gente, obrigado pelo carinho da audiência. A Dona Nazaré aqui na Avenida do Comércio, já falei, tá bom? E mandar um alô aqui para Tereza Diniz, tá? Tereza Diniz aqui na rua Emetério Eva, Dona Tereza Diniz. E um alô aqui para Dona Creuza, aqui na rua Dom Pedro. Alô, seu Joaquim, cadê o nosso amigo Procedônio, né? Cadê o nosso amigo Procedônio? Cadê o nosso amigo? É, esse pessoal aí da Rua das Flores, seu Joaquim. É o Dema, rapaz. Cadê o Dema? Cadê o nosso amigo Dema? Seu Joaquim, cadê o Rondinei? Rondinei Lima, né? É o homem do alô. Tá bem aí na Rua das Flores. Vai dar aqui um alô para Dona Ivone, Manuel Liberato. Dona Ivone, Manuel Liberato, aí da Rua Dom Pedro II. E mandar aqui um alô também vai para Dona Sebastiana e Dona Anitta, aqui na Rua Pedro Alves Cabral. Estão ligados com a gente, tá bom? A Dona Sebastiana, mandar um alô aí para o nosso amigo Naldo Digital, né? Nosso amigo Dina da Vifarma, né? Nosso amigo Heraldo na Farmácia Nunes, pessoal aí da Ponto Quente, boa tarde a todos. Pessoal da Renovar, pessoal do Armazém Lacerda. É, cadê nosso amigo Luiz, Armazém Paraíba? Toda essa gente amiga aí do comércio, aonde o Radim, né? Nossa amiga Gerlúcia. Aí no comércio também. Rivinha na RSAT. Alô, Rivinha. Nosso amigo Leandro na Prime Cell. E vamos seguindo, né? Mandar um alô também. Vai para nosso amigo Rubinel na Mecânica Araújo. O pessoal tá ligado com a gente. Muito obrigado pelo carinho da audiência de todo mundo, tá bom? Vamos trazer mais um sucesso? O amor pulou a janela, é isso? O amor pulou a janela? É, meu amigo, quando o amor pula a janela assim, pode largar de mão.
1: Sandro Lúcio agora na CD Center, do meu amigo Marcílio Cassione. Obrigado, amigo. Valeu.
0: Aí o programa Clube do Brega, Hora da Sofrência. Daí essa música, O Amor Pulou a Janela.
1: Sandro Lúcio agora na CD Center, do meu amigo Marcílio Cassione. Obrigado, amigo. Valeu.

0: Olá, gente amiga, um show de rádio no seu rádio aqui no 87,9, 14 horas e 36.
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Valeu você, curtindo aqui o nosso programa, obrigado pelo carinho e sintonia. Daí você curtiu música na voz do Sandro Lúcio aqui no nosso programa. Manda alô aqui, vamos seguindo aqui com o nosso programa, vou mandar um alô para Luiz Maracujá, nosso amigo Luiz Maracujá está ali na Dona Francisquinha e Luiz Maracujá na quadra 6. Manda um alô também para o nosso amigo Magal e o amigo dele, como é? O Dico, amigo dele aí. É, nosso amigo Magal e nosso amigo Dico também estão ligados com o nosso programa. E também um alô para Nena Pedreiro, daqui pertinho aqui, também está ligado com o nosso programa. Obrigado pelo carinho da audiência. Nosso amigo Dico e nosso amigo Magal Pedreiro. É, o Cid Magal. É, mandar um alô aqui para José Felício, na Rua do Sol. E também para a vozinha Marioneide, Dona Rosângela. E aqui mais na frente, vamos mandar aqui um alô aqui para... Vamos mandar aqui um alô para Dona Mônica. Alô para Mônica, João, Raimundo, Arthur, Edmildo e Ed. Todos na quadra B1. Estão todos ligados no nosso programa lá na quadra B1. Edmilda, Arthur, Raimundo, João, Mônica, estão ligados com a gente lá. Obrigado pelo carinho da audiência. E também Cristina, Viana e Cleito na plano B. A dona Kena, esposo dela, Luciano, aí também ligado com a gente. Um alô para a dona Yolanda na quadra B1. Um alô também para... Para a Dona Bibi, na Rua Santa Rita. Estão ligados com a gente também, a Dona Bibi. E também a nossa amiga Neta, na quinta quadra da B4. Também com a gente. Aí na quadra 11, Eliane. É? Eliane Josélio. É? Josélio e... Josélio, né? E Eliane. Dona Dora, na quarta quadra da B3, Antônio Lopes, na Oswaldo Cruz, nosso amigo Estaca, Irineu, no Café da Mata, Antônio Chapeuzão, na quadra nova, e a todos vocês aí da Fazenda do Índio, a Dona Deusa, na Rua Santo Antônio, na Vila Esperança, e a Dona Dominga, aqui na Rua Gino Ribeiro, Dona Dominga, na Rua Gino Ribeiro, João Batista, né? João Batista e Dona Gracinalva, no povoado Vila Nova. Toda essa galera está com a gente, tá bom? E quem está pedindo sucesso aqui, deixa eu ver aqui, é o nosso amigo Valdeir, né? Está em Pouso Alegre. Vou mandar aqui um alô também aqui para o seu Cláudio, que está com a gente, né, seu Cláudio? Seu Cláudio aí da quadra 2, alô para você. Se também. Você... Diga para nós aí, seu Cláudio, como é que está chegando aí o nosso sinal? Se melhorou? Como é que está aí chegando o sinal aí no seu rádio, tá bom? Fala para mim aí, se tá bom. Vamos atender aqui o Valdeir, ele falou aqui, ó. Boa tarde, tudo bem com vocês? Aqui está tudo tranquilo. Ele agora quer pedir um sucesso com o saudoso... Com o saudoso, ele botou aqui, José, saudoso José Rico, vida dividida, né? Será que é assim mesmo? É vida dividida ou é vontade dividida? Pode ser, obrigado aí. Valdeir, Pouso Alegre, Minas Gerais, um beijo na minha cunhada, um abraço em você e um beijo na minha cunhada, né? Beijo em você também, meu irmão, tudo de bom. E alô pro Rafael, Natanael. Rafael agora lançamento, né? Lançou aí um clipe. Rafael lançou um clipe agora. Nosso amigo Natanael, Rafael e as meninas, né? As meninas tão grandes já. Todo mundo grande. Para o Lucas e o Adão em Pouso Alegre, Minas Gerais. O pessoal estão lá ligado com a gente. Obrigado pelo carinho de todos vocês, tá? Já você diz aí, ó. Seu sinal tá bom, viu, seu Cláudio? Seu Cláudio da quadra 2. Está escutando a gente aí? Se tiver, diga para nós como é que tá o sinal. Se tá chegando limpo aí no seu rádio. Se tá zoando alguma coisa, se tá chiando.
Você tem que falar para a gente tentar melhorar aqui, tá bom? Vamos lá, 14h50, aqui na 87,9. Quem é que vem cantando, DJ? Quem é que vem cantando? É, vida dividida? É, vontade dividida, não é isso, o Valdeir? É, vontade dividida. Sucesso aqui do saudoso José Rico, né? É, ser rico. Vamos lá trazer aqui para você que está do outro lado curtindo nossa programação.

Valeu, galera, só pra matar a saudade aí. Aí você curtiu, né? Chitãozinho Chororó e a participação da saudosa Marília Mendonça. Quero mandar um alô aqui pra nosso amigo Carequinha, Carequinha do Lanche. É, Carequinha do Lanche está ligado com a gente. Obrigado pelo carinho de sintonia, nosso amigo Carequinha do Lanche. Mandar um alô também aqui pra quarta quadra da B1. Dona Eliette, está ligado com a gente. Muito obrigado, Dona Eliette, aí na quarta quadra da B1, ouvindo o nosso programa. Manda um alô também para seu Chico de Albertina, Tiane, seu Chico de Albertina, aqui na Rua da Vaquejada, Rosa Lopes, aqui no bairro do Trator. Raimundo Lira, quem é que conhece o Raimundo Lira? Raimundo Lira é da quadra 4, é o conhecido Dico da quadra 4, é o nome dele, é Raimundo Lira, isso mesmo. Raimundo Tropeiro, Dona Reizinha, da B2, Dona Rosimeire, boa tarde para Dona Rosimeire e seu Bernardo, daí na quadra B2, é, na quarta quadra da B2, a Dona Teté e seu Arruda, boa tarde para vocês. Fiquei contente, né? Porque eu fiquei sabendo. A Dona Teté e seu Arruda. Boa tarde para vocês. Fiquei contente.

15 horas da cidade de Nova Olinda. Vou mandar alô para Antônio Cangaceiro, Dona Nonata, Dona Yolanda e Elinaldo na B1. João Batista, ali no bairro do Trator, e a Dona Gisele, que é a esposa dele. Vou mandar um alô para a galera lá do Mercado do Peixe. Alô vocês aí do Mercado do Peixe. Neguinho Garimpeiro, aqui na rua Teixeira Mendes, também Enoque Federal. Neguinho Garimpeiro não é mais na Teixeira Mendes, não, né? Neguinho Garimpeiro é lá na Sarney Filho, né? A nossa amiga Dani, lá do espetinho da Dani. Tem espetinho aí, ó. Olha nos meus olhos e diz. Aqui, ó, espetinho de qualidade da nossa amiga Dani, lá na Sarney Filho, ao lado do Lava Jato do Neguinho. Nossa amiga Dani, boa tarde para vocês aí. Meu amigo Enoque Federal, Neguinho Garimpeiro, lá no Mercado do Peixe. Essa galera tá lá ouvindo o nosso programa. Dona Gracinha, alô Dona Gracinha aqui no bairro Salles.

0: Eita sofrência, Clube do Brega. Programa Hora da Sofrência. Vamos lá, vamos falar com quem? Alô, boa tarde.
1: Tô
0: opa.
1: Pedindo aí uma música aí, sou de Pastor Galeno. Ou de João Novela, se der de rodar, você roda.
0: Bartô Galeno e João Novela, né?
1: Claro. Zé Vieira, Carpato, Cânia, Bruno, Gabriel, Zé Paulo, Valdir, Zé Vaqueiro, Luiz e todo mundo que tiver nessa escuta. Uma boa tarde, senhor. Fique com Deus.
0: É, tá aí seu Cláudio aí, né? Participando do nosso programa.
1: Fala aqui, Cláudio. Pedindo aí uma música aí, seu de Bartô Galeno. Ou de João Novela. Se der de rodar duas, você roda. Se não der, roda seu de Bartô Galeno. Lá, Zé Vieira, Carrapato, Jane, Bruno, Gabriel, Zé Paulo, Valdir, Zé Vaqueiro, Luiz. E todo mundo que tiver nessa escuta, uma boa tarde, senhor. Fique com Deus. Ô, seu Antônio, boa tarde. Seu Antônio, o rádio melhorou mais. Ontem tá ruim, hoje tá normal hoje. Deus que segure assim, porque hoje tá bom. A beleza pura. Tudo de bom pra vocês todos da rádio, quem estiver escutando.
0: Beleza, tá aí. Seu Cláudio disse que o sinal está 100%, está limpinho, né? Muito obrigado pela informação. Vamos aqui ao nosso apoio cultural. Na volta a gente traz mais sucesso. Não desliga o rádio. Fique aí, eu volto em um minuto, estarei de volta.
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0: Olha aí, galera, para você ligado aqui no nosso programa, aqui no Clube do Brega, programa da Sofrência, que vai ao ar de segunda a sexta-feira, das 14 às 16. Você que está ligado com a gente, obrigado pelo carinho da audiência. 15 horas e 11 minutos. A gente vai aqui seguindo com o nosso programa até às 16 horas e te faço companhia aqui na melhor, na 87,9. Olha, gente, o ministro Flávio Dino, do Supremo Tribunal Federal, baixa aí, Didi, o volume aí, né? O ministro Flávio Dino, do Supremo Tribunal Federal, o STF, né, voltou a se manifestar sobre o caso envolvendo o jornalista Luiz Pablo, né, e o ex-secretário de Segurança Pública do Maranhão, Raimundo Coutrim. Né. Desta vez, no plenário da corte, uma dura reação às críticas dirigidas ao Supremo sobre a alegação de uma suposta violação do sigilo da fonte. Esse problema é um problema sério, né? É um problema sério que está acontecendo. Durante a sessão desta quinta-feira, ontem, hoje é 14, ontem foi 13, então foi ontem a sessão, Flávio Dino lembrou que ele é integrante, né? Ele e integrante de sua família foram alvo de monitoramento no Maranhão. E comparou o episódio a um tipo de perseguição sofrida, né, por ministro do Supremo Tribunal, né, e comparou a uma ditadura militar. É um negócio complicado, né? Nós vamos falar com Raquel, né? A gente vai saber a opinião da Raquel Landim, ela que está acompanhando esse caso lá em Brasília. Vamos saber o que aconteceu, né? o que está acontecendo, que envolvendo ao jornalismo, né? O jornalista Luiz Pablo, envolvendo aí o ministro Flávio Dino. Né? Vamos tentar entender aqui o que isso está acontecendo. Vamos falar com Raquel Landim, ela que vai dar sua opinião para saber o que está acontecendo com toda essa enrolada aí envolvendo o blogueiro, né, e o jornalista jornalista Luiz Pablo e o secretário Raimundo Coutrim. Uma fonte de informação foi revelada e a gente vai ouvir aqui a opinião desta grande dessa grande jornalista, Raquel Landim.
1: O caso do jornalista Luiz Pablo, do Maranhão, está se tornando um exemplo de como o inquérito das fake news pode ser usado para violar o sigilo da fonte e para perseguir jornalistas que divulgam supostas irregularidades de ministros do Supremo. Criminalistas e defensores da liberdade de imprensa com os quais eu conversei apontam uma série de erros na condução do processo. O primeiro erro é a operação lá atrás que determinou a apreensão do notebook e do celular do jornalista, alegando crime de perseguição. O ministro Alexandre de Moraes determinou essas medidas depois que Luiz Pablo divulgou uma série de matérias falando do suposto uso irregular de carros do governo do Maranhão e do Tribunal de Justiça do Maranhão pelo ministro Flávio Dino. Para os advogados, não existe crime de perseguição em divulgar investigações jornalísticas. Eles afirmam que o verdadeiro objetivo era descobrir a fonte do jornalista, o que acabou acontecendo através do aparelho celular de Luiz Pablo, foi possível chegar a Raimundo Coutrim, que repassou a ele as fotos do carro do ministro. É uma figura conhecida e polêmica da política maranhense. A investigação da PF também apontou que Luiz Pablo teria supostamente recebido R$100 mil de um outro personagem Diogo Lima, para a publicação dessas reportagens. O jornalista nega, diz que recebeu esse dinheiro para adquirir um imóvel e que depois pagou os recursos. Mas independente disso ter ou não acontecido, é o que se chama de prova ilícita, porque ela foi obtida por meio da violação de um direito constitucional, que é o direito da fonte. O segundo erro desse caso é o fato disso estar sendo tocado dentro do inquérito das fake news sobre a batuta do ministro Moraes. Nenhum dos envolvidos do caso tem foro especial. O foro especial é apenas para os acusados e não para as vítimas. Então, para os advogados, essas investigações deveriam estar correndo na justiça do Maranhão. O inquérito das fake news, lembrando, surgiu em 2019 de ofício para apurar supostas notícias caluniosas que estavam sendo divulgadas sobre os ministros. Naquela época, o presidente era o ministro Dias Toffoli e o relator foi indicado foi Alexandre de Moraes.
0: Tá aí o que a nossa jornalista, o nome dela é Raquel Landim, ela que omitiu toda essa opinião, né? O delegado federal aposentado e ex-secretário de Segurança Pública do Maranhão, Coutrim, já era investigado por uma obstrução de justiça em outro caso no Supremo relacionado ao assassinato do empresário João Bosco, né, e o sobrinho Pereira, ocorrido em São Luís em 2022, certo? E agora com todo esse embaraço aí desse processo que está correndo aí sobre apuração desse processo aí sobre Luiz Pablo, que, né, havia publicado, né, uma fotografia aí a informação, né? Ele publicou uma fotografia e recebeu informações sobre um vídeo, né? Sobre fotos do Flávio Dino utilizando um carro aí do Tribunal de Justiça do Maranhão, né? Esse aí é um caso que está acontecendo na Justiça e a Polícia Federal investigou a casa aí do Raimundo Coutrim para descobrir aí o sigilo da fonte e está gerando uma grande confusão aí envolvendo aí esse jornalista e também o ministro Flávio Dino. De um lado está o Flávio Dino, que alega estar sendo perseguido. Do outro lado está o jornalista, que alega que está sofrendo, né, uma perseguição, ditadura militar. É um negócio complicado, né? Complicado demais. Porque tem a lei respalda o jornalismo, né? E também respalda aí o ministro. É uma confusão bem difícil é um abacaxi bem difícil de descascar, viu? É isso aí. Vamos lá, gente, olha. Estamos aqui, olha, 15h19, aqui na 87,9.

0: Quem está com a gente, vamos atender aqui, vamos para atender os ouvintes. Vamos lá, vamos atender aqui os ouvintes. Vamos lá, diz aqui, alô repórter, toca Quarto de Mansão, de Paulo, de Paula e de Paula. Ofereço para meu pai José Antônio e somente para curtir aqui na Mecânica Araújo. É o nosso amigo Rubinel Araújo. Acho que o homem agora comprou um rádio. Né? Ou ele está no rádio do carro, ou ele comprou um rádio, né? Nosso amigo Rubinel, meu irmão. Quanto tempo, rapaz, você. Parabéns, meu irmão. Estou feliz aí em receber aí a sua notificação aí, né? Receber aqui a sua mensagem de texto. Obrigado aí, nosso amigo Rubinel Araújo, meu irmão. Tá aqui, ele tá dizendo aqui. Alô, repórter, toca aí Quarto de Mansão, de Paula, e ofereço para o meu pai, José Antônio. O José Antônio mora onde? Seu José Antônio. E para curtir aqui na Mecânica Araújo. Tá certo. Já eu toco esse sucesso para você. Ó, fiquei feliz aí, meu irmão, de você ter mandado aí a mensagem de texto para a gente. Obrigado, meu amigo. Boa tarde, Antônio Repórter. Estou ligado no seu programa. Aqui é o Edson, do Paruá, Jacunicaua 1. Ó, o pessoal está no Jacunicaua, rapaz. Estão ligados com a gente aqui também. Vamos lá, vamos atender o ouvinte. Alô, boa tarde.
1: Boa tarde, meu amigo repórter. Aqui é o Francisco Ló falando, diretamente aqui de Teresina. Estou aqui mais teu irmão. Acabamos de chegar. Manda aí um alô para nós aí. E uma música aí bem bacana aí para nós aí. Valeu, um abraço.
0: Valeu, meu irmão. Tá aí, Antônio Inácio, né? O Inácio e o Francisco estão lá em Teresina, no Piauí. Olha, se for possível, né? Traga carne de bode, né? Teresina, a carne de bode aí é de primeira qualidade, meu amigo. Quem disser que não é, pense numa carne boa, né? Carne de bode de Teresina, né? Vocês aí. E lá no Tianguá, né? É lá que você tem a carne gostosa, né? Tem buchada de bode. Pense numa coisa boa. Meu amigo Francisco, meu irmão, que Deus te abençoe. Também o Inácio, que está aí junto com vocês. Que Deus abençoe a viagem de vocês. Tá bom? Muito obrigado, meu irmão. Fico feliz em te ouvir. Tá bom? Fico muito feliz em você ter mandado também essa mensagem de voz aqui para a gente, para o nosso programa. Sem vocês, a gente não consegue fazer o programa, né? Porque a audiência é vocês, né? Vamos lá, meu irmão. Sucesso aqui no programa. João Novo, quem pediu João Novela? Quem pediu João Novela? Ah, tá certo. Foi seu Cláudio, né? Seu Cláudio está na quadra 2. Né? Ele está na quadra 2, seu Cláudio, e está pedindo João Novela. E a gente toca aqui no programa.

0: Valeu, tá aí você ligado com o nosso programa. Alô?
1: Boa Oi. Tarde, Zé Vieira da Regina Ribeiro.
0: Fala, Zé Vieira.
1: Eu vou querer dois sucessos nele, eu quero com a Deus do Nascimento, e o Tô Bebendo Demais.
0: Certo.
1: Segundo, sim. Eu vou querer com Luana Magalhães, letra da música Chora, oferecer para todos os seus ouvintes, tanto na sede como no interior, e nos estados vizinhos, como no Pará, Roraima,
0: certo.
1: Santa Catarina, São Paulo, Tocantins. Nós temos muitos ouvintes do seu programa. Boa tarde, tudo bem aí?
0: Tudo tranquilo. E o nosso sinal, ficou melhor agora?
1: Tá bom. Tinha um toque-toque e o meu celular dava com 3 dias que não pegava nada aí. Eu ficava só... Bota na caixa postal.
0: Eita, Zé Vieira, o negócio só dava o quê, rapaz?
1: Só dava... Mas agora melhorou o sinal. E aí, como é que tá a saúde aí, tá bem?
0: Parece que agora eu tô inteiro, viu, Zé Vieira?
1: Que dia nós vamos começar a largada de nossa candidata, Natasha? Que dia começa?
0: Já estamos no campo, né?
1: Estou dizendo quando começa aí a primeira caminhada.
0: Já começou. Cada um faz a sua parte, né?
1: Não, eu estou dizendo, não vamos reunir, parece que domingo lá na vovó, o negócio lá, que eu vi os quadros falando hoje.
0: Não sei ainda as informações.
1: Ah, tá certo. Já ainda não tem carro de papagaio na rua, ainda não tem nada, já tudo parado.
0: É isso aí, esse ano...
1: E sempre eu gosto de estar no miolo da luta, mas a gente operado tem que aguardar um pouquinho, né?
0: Justamente.
1: Porque a operação é coisa séria, não é brincadeira. Torço no pé, na orelha, mas lá no fígado, pertinho do coração, não é muito fácil, não.
0: Pois
1: é, meu querido, eu estou aqui ligado no programa, Deus te abençoe, bom trabalho, perdinho o Naldinho, né?
0: Rapaz, o Grinaldinho.
1: E aí, eu quero até que tu fale aí de real os pesos aí do amigo Zé Vieira pra família toda, que eu não fui pisar, né, porque tô operado, mas Deus vai comportar a família com muita dependência.
0: A gente se lamenta.
1: Um abraço,
0: né?
1: E a gente tá ligado no programa e até a próxima.
0: Valeu, Zé Vieira.
1: Segunda-feira, tchau, um abraço.
0: Até mais. Isso aí, o Zé Vieira participando aí do nosso programa. Obrigado pelo carinho. Disse Toninho, Zé Vieira, né? A gente tá lamenta aí pela perca aí do nosso amigo Naldinho. Não é fácil, né? Você perder uma pessoa, né? Não é fácil mesmo. A gente lamenta muito, né? A gente lamenta mesmo. Francilon, meu amigo, mas o Inácio, eu vou botar aqui para vocês dois, né? Estou bebendo demais. Dez Nascimento. E também vai aqui para o Zé Vieira. Já vem aqui, olha, Paulo, é isso mesmo, Paulo de Paula, quarto de mansão, já aqui no programa, a pedido do nosso amigo Rubinel.

0: Cedés Nascimento aqui no programa. Aqui no Clube do Brega, a hora da sofrência. Eita, gente, eu volto em um minuto. Estarei de volta.
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0: Valeu, estou de volta aqui no 87,9, aqui no programa Clube do Brega. Bora atender os ouvintes, bora atender os ouvintes. Alô, boa tarde.
1: Oi, toca uma música aí de Zezé de Camargo Luciano.
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1: Eu te amo. Eu te amo, ofereço pra dona Nininha. Diga a ela que ela é a bênção de Deus na minha vida.
0: Certo.
1: E eu tô aqui mais Mané Alagoano e o Célio do Comércio aqui. Não,
0: Murim, tá certo.
1: Mané, Mané Amorim, pô.
2: Mané Amorim.
1: Falei, Mané o quê?
2: Alagoano.
1: Mané Amorim.
2: E bom dia, Ivan do Gato.
1: E o Célio do mercado aqui, vizinho.
2: E bom do Rô.
0: Certo.
1: Tamo aqui, manda uma galinha caipira aqui.
0: Eita, beleza.
1: Aí, manda um alô pra nós aqui, viu? Toninho, você é nosso.
0: Certo, tá aí nosso amigo. Tá aí nosso amigo. É, Roberto Ferreira, nosso amigo Manel Lagoano, o pessoal tá aí. É, o outro rapaz aí que tá aí também, seu. Como é que é o nome, rapaz? Acabei esquecendo, rapaz, é tanto nome. É, e vou mandar aqui para vocês aí, né? No Roberto Ferreira, boa tarde a todos vocês. E vou mandar um alô aqui para José Alci, dona moça aqui na Rua Holanda, na quadra 2, Zequinha e dona Ritinha, João Batista e Gracinalva. Na Vila Nova, é? João Batista e Gracinalva na Vila Nova. Bota aí de novo aqui a mensagem de voz do seu Roberto. Bota aí, Didi.
1: Boa tarde. Oi, toca uma música aí de Zezé de Camargo Luciano.
2: Quando eu sair de casa.
1: Eu te amo.
2: Sim.
1: Eu te amo. Ofereço pra dona Nininha. Diga a ela que ela é a bênção de Deus na minha vida. E eu tô aqui mais Mané Alagoano e o Célio do Comércio aqui.
2: Mané Amorim, Mané
0: Amorim. Ah,
2: Mané
0: é o seu Sérgio,
1: Mané
0: né?
1: Mané Amorim, pô.
2: Eu
1: falei, Mané o quê?
0: Mané
1: Alagoano. Mané Amorim.
0: Mané
1: e o Célio do mercado aqui, vizinho.
0: Mané
1: do
0: Rolo. Mané
1: Tamo aqui.
0: Mané Amorim.
1: Uma caipira aqui.
0: Tá isso.
1: Aí, manda um alô pra nós aqui, viu?
0: Tá isso, seu Sérgio e seu Mané Amorim e seu Sérgio e também Roberto Ferreira. Estão ligados com a gente. Vamos atender o Rubinel. Logo em seguida vem a música do nosso amigo Roberto Ferreira. Está ouvindo o nosso programa lá na bodega do Roberto Ferreira, de frente à oficina Bipeças, aí no Roberto Ferreira. Boa tarde a todos vocês aí da oficina Bipeças também, pessoal aí sempre, né? Sempre aí trabalhando aí. Roberto Ferreira e o nosso amigo Manel, né? Seu Manel e também o nosso Bigo Sérgio, estão curtindo o nosso programa lá na bodega do Roberto Ferreira.

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1: Valeu, gente amiga, estamos de volta aqui na 87,9, indo mais longe para ficar perto de vocês.

Valeu, valeu, valeu, valeu. Um show de rádio no seu rádio. Você que tá ligado do outro lado, vamos mandar aqui um alô para Dona Gracinha e também mandar um alô aqui para Zé Newton e Mendoca. Estão lá na quadra 13. Pessoal da Fazenda Serra Dourada. Alô, pessoal da Fazenda Serra Dourada. Não sei ainda se o Giovanni está por lá, nosso amigo Giovanni, Dona Gildeane. Vocês ainda estão por aí? Se tiverem, manda um alô para vocês. Se não tiver, manda um alô para vocês aí, todo mundo aí da Fazenda Serra Dourada. Josino, Natan Querido Neves, está ligado com a gente. É, a Dona Luzia, aí na rua Manuel Balbino, também está ouvindo o nosso programa, Dona Luzia. E vou mandar aqui também para... Um alô aqui para Augustinho do Açaí, Dona Maria Domingas, na rua Coronel Riode. Chico Bode, meu irmão, boa tarde para você. Alô, Chico Bode, a rua 13 de Maio, Antônio Carlos. Quero mandar um alô aqui também para o Chiquinho, o rei das motos. Né? Essa galera, gente boa, estão ligados com a gente, tá bom? Muito obrigado a todos pelo carinho da audiência. Olha, gente, vende-se 2 lotes na quarta quadra da B2. Dentro dos 2 lotes tem uma casa de alvenaria, tem 2 açudes, tem água, tem água lá no final dos terrenos, tem água, tem curral, tem bastante pasto. Os 2 lotes todos são acetuados. Quem quiser comprar, entrar em contato com o Pierre. 85349123 ou Nalciene 84912512. Procurar Pierre na Secretaria de Educação, tá bom? São 2 terrenos, tem casa, tem açude, tem curral e os 2 terrenos são acituados. Bastante pasto aí para quem gosta de criar gado, né? Alô, Roberto Ferreira, meu irmão. Agora eu vou trazer aqui a música do Roberto Ferreira. Ele pede a música Eu Amo, que oferece para a Dona Nininha, lá na Ferreira Construções.

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Aê, o Bartô Galeno, vou mandar alô para Dona Olinda. Dona Olinda, esposa do seu Agripino, lá na quadra B3. Alô, seu Agripino, boa tarde para você também. Tudo de bom com vocês? Manelão na quinta quadra da quarta quadra da B3, Dona Rosalina. Obrigado a todos aí pelo carinho de sintonia. Obrigado com a gente, obrigado. Alô para Dona Zuleide, Dona Zuleide, seu Ivan, no São Francisco. Manda um alô para seu João, Dona Francisca também, ali pertinho da Dona Zuleide. Aqui na rua do Nelson, Dona Maria José, Dona Sandra, Dona Graça no Mercadinho Bom Jesus. Dona Raimunda, na rua Dom Pedro II, Dona do Carmo, mãe do Ivan Roberto. Alô, Ivan, meu irmão. Alê. Dona Isabel, também ligado com a gente. A rua do Nelson. Estão ligado com a gente aí também. Nosso amigo Evanilson, né? Eu te amo. Helenilson, na chácara Paraíso das Aves. Alô para Dona Cota da Panelada também. Aí o seu esposo dela, Miguel. A Dona Francisca, a vozinha Francisca, na 7 de setembro. A Dona Bia, também ligado com a gente. Obrigado pelo carinho de audiência. Dona Maria de Fátima, na Avenida do Comércio. Dona Maria de Fátima, Antônio Lopes, Oswaldo Cruz. Dona Marli. E também o seu Valber, que lá na quadra 5. Zé Valério na quadra 5. Pois cada dia que passa, Dona Elisete na rua da União. Eu te amo. Nosso amigo Rael. Alô, Rael das Facas, aqui na rua São Francisco. Pois cada dia que passa. E um alô vai para o meu amigo Fagner. E também para minha vozinha Dona Graça. A Dona Graça, costureira, e também para o filho dela, Fagner. E agora, chegou aqui o momento de eu mandar um alô aqui também. Está aqui para a minha vovozinha Alda, minha vozinha Alda, meu vozinho Demar, minha vozinha Maria de Jesus, lá do Café da Mata, vozinha Marioneide, minha vozinha Eugênia Pereira, boa tarde para a senhora, minha vozinha, receba minha benção. Me dê sua benção, né? Vamos lá, Dona Maria Raimunda, minha vozinha também, Dona Maria Raimunda, boa tarde para você. Minha vozinha Maria VC, Maria MC, Dona Nazaré, aqui na Avenida do Comércio. Minha vozinha também, Gracinha, bairro Salles, e Francisca na 7 de setembro também. Outras duas vozinhas. Meu amigo Fagner, meu irmão, você tá ouvindo aí? Agora melhorou o rádio, né? Nosso amigo Fagner, que é o filho da Dona Graça, costureira. Ele tá aí no pé do rádio, né? Já tomou aquele cafezinho do meio-dia? Aquela merenda legal? Beleza, gente. Olha, não é mais tempo. Quero mandar um alô pra Dona Patrícia e também para meu amigo Dô. Obrigado pelo carinho, viu, Dô? E Dona Patrícia. Dona Patrícia tem um rádio na cozinha, não perde o seu programa, sempre ligado com a gente. Manda um alô também. Mandar aqui um alô também vai para seu Nego Mecânico. O programa já vai acabando, não deu tempo de mandar alô para todo mundo. Já está aqui acabando o programa. Mas eu volto na segunda-feira. Vou mandar um alô para Dona Eliane, na Rua das Flores. Certo? Eliane na Rua das Flores e seu Tony e Dona Luzenira. Seu Antônio e Dona Luzenira, que é o pai do Branco, né? Da farmácia, isso mesmo. Pai do Branco da farmácia, né? Mercadinho do Branco. É o seu Antônio e Dona Luzenira. Obrigado pelo carinho da audiência. Isso aqui também, alô aqui para. Peço a gente, deixa eu ver aqui se tem mais aqui. Tem mais. Alô para seu Branco, né? Seu Constâncio.
na rua Santa Maria, é, Dona Maria Antônia na rua Gino Ribeiro, Seu Branco na rua Zé Branco, na rua Teixeira Mendes. É muita gente aqui também aqui para mandar alô para todo mundo. Tudo bem? Lubarana, na quadra 2. Seu Chaga e Edson, no Jacune Caua 1. E Dona, é Dona Maria da Glória, minha vozinha também. Seu Chicó e Dona Mariquinha e Sonário, na Rua da Baixada, né? E também meu amigo Darlan. Alô, Darlan, meu irmão. Tudo de bom para vocês. Já chegou a reta final do programa? Já chegou a reta final? 15h56. Não há mais tempo para nada. Eu volto para finalizar em um minuto. Nada.

0: Bom, já vou voltando e ao mesmo tempo terminando aqui o programa. Quero mandar aqui um alô aí para todos que ficaram ligados com a gente. Tchau, tchau, eu volto segunda-feira. Tchau.
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Alô, ouvinte, boa tarde. Já está entrando no ar aqui na Rádio Exuá, mais um grande programa de audiência, programa Ritmo Quente. E através dessa programação você vai ouvir a partir de agora música de todos os tempos e de todos os ritmos. E que vai ficar aqui na sua companhia até as 5 horas da tarde é essa figura de sempre, Robson Júnior. E para você participar da nossa programação, é só você pedir seu sucesso preferido através do telefonema e do WhatsApp. Telefone para seu pedido musical é 9898-494-8524. E o número do WhatsApp para você pedir sua música é 9898-6062-498. Hoje é sexta-feira, 14 de agosto de 2006. E a gente já começa o programa de hoje com o belíssimo sucesso de Seresta aí do cantor Gelson Santos.

Beleza, agora sim, na cidade de Nova Olinda, são 16 horas mais 13 minutos. 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Aí, pau, vamos com mais sucesso, vamos tocar mais sucesso, vamos tocar agora um reggae internacional. Você que ligou seu rádio nessa frequência, boa tarde.

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0: Ok, estou de volta. Agora sim, na cidade de Nova Olinda, são 16 horas, mais 26 minutos. Mando um alô especial aí para os ouvintes residentes aí no povoado de Monte Alegre e também do povoado Santa Cruz. Mando um alô especial aí também para o senhor João do Edgar e Família, residente aí na Rua do Comércio, esquina aí com a Rua dos Americanos. 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Vamos tocar sucesso, sou igualzinho a você, de Amado Batista. A gente toca esta música para atender o pedido musical do Vinho Zé Vieira. Zé Vieira participa do programa pedindo para a gente tocar esse sucesso e ele oferece aí para todos que estão na escuta da programação.
1: Eu tenho o prazer de receber um amigo meu lá do Espírito Santo, que é um grande compositor, um grande cantor, que eu já gravei uma canção dele maravilhosa, chamada Força do Amor. Eu quis convidá-lo, porque eu regravei uma canção dele maravilhosa, fala de um amor que chega perto dele e acha muito estranho o jeito dele andar. Mas ele é gente como todos nós, ele só tem um jeito diferente de andar. Com vocês, meu amigo Elias Wagner.
2: Tudo bem com vocês? Que coisa boa!

0: Elias.
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Beleza, agora sim, na cidade de Nova Olinda, são 16 horas mais 40 minutos. 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Manda um alô especial aí para seu Ailton e família, residente aí na quadra 9. Mando também um alô especial para Maura e família, residente aí na Rua das Neves, no Bairro Salles. E também mandou um alô especial para seu Domingo Leão e família, né? Também para seu Domingo Leão e família, residente no Bairro Salles, na Rua Salles. Vai também um alô especial aí para o senhor Sandro, professor e família, residente na Rua Manuel Balbino, no Bairro Salles. 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E vamos viajando com mais sucesso. Vamos tocar agora Réu Apaixonado, da dupla Teodoro Sampaio, para atender o pedido musical do ouvinte João Batista. O senhor João Batista é morador da Rua São Francisco. Ele participa do programa, pede essa belíssima música e ele oferece aí para todos que estão na sintonia da nossa emissora. Então vamos com mais sucesso. Em Nova Olinda agora são 16 horas mais 45 minutos.

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0: Ok, estou de volta. Agora sim, na cidade de Nova Olinda, são 16 horas mais 56 minutos. Isso mesmo, são 16 horas mais 56 minutos. 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Programa Ritmo Quente chegou ao final. Mais uma vez a gente agradece a Deus por mais uma tarde de trabalho. Eu estarei de volta para fazer essa mesma programação para você segunda-feira a partir das 4 horas da tarde. Portanto, boa tarde a todos e até segunda-feira, se Deus quiser.
1: Eu quero agradecer ao pessoal do estado do Piauí pelo carinho que eles têm pelo Cristiano Neves. Obrigado a todos.

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Nossa família é feita de todas as raças. Nós somos jovens e velhos, ricos e pobres, homens e mulheres, pecadores e santos. 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Nós somos a maior organização caritativa do planeta, trazendo alívio e conforto para aqueles que precisam. Nós educamos mais crianças do que qualquer outra instituição, educativa ou religiosa. Nós desenvolvemos um método científico e as leis de evidência. Nós fundamos o sistema universitário.

Boa tarde, irmãos e irmãs. Vamos iniciar o nosso programa Católico pelas Graças de Deus.

Em nome do Pai, do Filho e do Espírito Santo. Amém. Creio em Deus Pai Todo-Poderoso, Criador do céu e da terra. Creio em Jesus Cristo, seu único Filho, nosso Senhor, que foi concebido pelo poder do Espírito Santo, nasceu da Virgem Maria, padeceu sobre Pôncio Pilatos, foi crucificado, morto e sepultado, desceu à mansão dos mortos, ressuscitou o terceiro dia, subiu aos céus,

Santo, na Santa Igreja Católica, na comunhão dos santos, na remissão dos pecados, na ressurreição da carne, na vida eterna. Amém.

aqui, ó. Esse botão aqui do volume, você não pode aumentar muito ele assim não, ó. Ah, tá. Deixa eu lhe mostrar isso para vocês. Vem aqui. Tem que subir. Não tem essa listinha. Vem aqui, ó. Uhum. Aí tem que subir só até aqui assim, ó. Certo. Até aqui, porque se, é, porque se passar para o caô. Entendeu? Ah, puxa. É só vai até aqui. E ele também só vai até aqui também, ó.

0: Pois é, irmãos e irmãs, vamos iniciar de novo, porque houve um imprevisto aqui. Vamos iniciar no Pai Nosso. Pai nosso que estais no céu, santificado seja o vosso nome. Venha a nós o vosso reino. Seja feita a vossa vontade, assim na terra como no céu.
1: O pão nosso de cada dia nos dai hoje. Perdoai as nossas ofensas, assim como nós perdoamos aqueles que têm ofendido. Não nos deixeis cair em tentação, mas livrai-nos do mal. Amém.
0: Ave Maria, cheia de graça, o Senhor é convosco. Bendita sois vós entre as mulheres. Bendito é o fruto do vosso ventre, Jesus.
1: Santa Maria, Mãe de Deus, rogai por nós, pecadores, agora e na hora de nossa morte. Amém.
0: Ave Maria, cheia de graça, o Senhor é convosco. Bendita sois vós entre as mulheres. Bendito é o fruto do vosso ventre, Jesus.
1: Santa Maria, Mãe de Deus, rogai por nós, pecadores, agora e na hora de nossa morte. Amém.
0: Ave Maria, cheia de graça, o Senhor é convosco. Bendita sois vós entre as mulheres. Bendito é o fruto do vosso ventre, Jesus.
1: Santa Maria, Mãe de Deus, rogai por nós, pecadores, agora e na hora de nossa morte. Amém.
0: Glória ao Pai, ao Filho e ao Espírito Santo.
1: Como era no princípio, agora e sempre. Amém.
0: E no primeiro mistério, dolorosos contemplamos a agonia de Jesus no Horto das Oliveiras. Pai nosso que estais nos céus, santificado seja o vosso nome. Venha a nós o vosso reino. Seja feita a vossa vontade, assim na terra como no céu.
1: O pão nosso de cada dia nos dai hoje. Perdoai as nossas ofensas, assim como nós perdoamos aqueles que têm ofendido. Não nos deixei cair em tentação, mas livrai-nos do mal.
0: Ave Maria, cheia de graça, o Senhor é convosco. Bendita sois vós entre as mulheres. Bendito é o fruto do vosso ventre, Jesus.
1: Santa Maria, Mãe de Deus, rogai por nós, pecadores, agora e na hora de nossa morte. Amém.
0: Ave Maria, cheia de graça, o Senhor é convosco. Bendita sois vós entre as mulheres. Bendito é o fruto do vosso ventre, Jesus.
1: Santa Maria, Mãe de Deus, rogai por nós, pecadores, agora é na hora de nossa morte. Amém.
0: Ave Maria, cheia de graça, o Senhor é convosco. Bendita sois vós entre as mulheres. Bendito é o fruto do vosso ventre, Jesus.
1: Santa Maria, Mãe de Deus, rogai por nós, pecadores, agora é na hora de nossa morte. Amém.
0: Ave Maria, cheia de graça, o Senhor é convosco. Bendita sois vós entre as mulheres. Bendito é o fruto do vosso ventre, Jesus.
1: Santa Maria, Mãe de Deus, rogai por nós, pecadores, agora e na hora de nossa morte. Amém.
0: Ave Maria, cheia de graça, o Senhor é convosco. Bendita sois vós entre as mulheres. Bendito é o fruto do vosso ventre, Jesus.
1: Santa Maria, Mãe de Deus, rogai por nós, pecadores, agora e na hora de nossa morte. Amém.
0: Ave Maria, cheia de graça, o Senhor é convosco. Bendita sois vós entre as mulheres. Bendito é o fruto do vosso ventre, Jesus.
1: Santa Maria, Mãe de Deus, rogai por nós, pecadores, agora e na hora de nossa morte. Amém.
0: Ave Maria, cheia de graça, o Senhor é convosco. Bendita sois vós entre as mulheres. Bendito é o fruto do vosso ventre, Jesus.
1: Santa Maria, Mãe de Deus, rogai por nós, pecadores, agora e na hora de nossa morte. Amém.
0: Ave Maria, cheia de graça, o Senhor é convosco. Bendita sois vós entre as mulheres. Bendito é o fruto do vosso ventre, Jesus.
1: Santa Maria, Mãe de Deus, rogai por nós, pecadores, agora e na hora de nossa morte. Amém.
0: Ave Maria, cheia de graça, o Senhor é convosco. Bendita sois vós entre as mulheres. Bendito é o fruto do vosso ventre, Jesus.
1: Santa Maria, Mãe de Deus, rogai por nós, pecadores, agora e na hora de nossa morte. Amém.
0: Ave Maria, cheia de graça, o Senhor é convosco. Bendita sois vós entre as mulheres, bendito é o fruto do vosso ventre, Jesus.
1: Santa Maria, Mãe de Deus, rogai por nós, pecadores, agora e na hora de nossa morte. Amém.
0: Glória ao Pai, ao Filho e ao Espírito Santo.
1: Como era no princípio, agora e sempre. Amém.
0: Ó meu Jesus, perdoai e livrai-me do fogo do inferno. levar as almas todas para o céu e socorrer principalmente aquelas que mais precisarem. Ó Maria concebida sem pecado,
1: rogai por nós e recorremos a vós.
0: No segundo mistério doloroso contemplamos a flagelação de Jesus.
1: Pai nosso que estás no céu, santificado seja o vosso nome. Venha a nós o vosso reino, seja feita a vossa vontade, assim na terra como no céu.
0: Ó pão nosso de cada dia nos dai hoje, perdoai as nossas ofensas, assim como nós perdoamos a quem nos tem ofendido. E não deixeis cair em tentação, mas livrai-me do mal.
1: Ave Maria, cheia de graça, o Senhor é convosco. Bendita sois vós entre as mulheres, bendito é o fruto do vosso ventre, Jesus.
0: Santa Maria, Mãe de Deus, rogai por nós, pecadores, agora e na hora de nossa morte. Amém.
1: Ave Maria, cheia de graça, o Senhor é convosco. Bendita sois vós entre as mulheres, bendito é o fruto do vosso ventre, Jesus.
0: Santa Maria, Mãe de Deus, rogai por nós, pecadores, agora e na hora de nossa morte. Amém.
1: Ave Maria, cheia de graça, o Senhor é convosco. Bendita sois vós entre as mulheres, bendito é o fruto do vosso ventre, Jesus.
0: Santa Maria, Mãe de Deus, rogai por nós, pecadores, agora e na hora de nossa morte. Amém.
1: Ave Maria, cheia de graça, o Senhor é convosco. Bendita sois vós entre as mulheres, bendito é o fruto do vosso ventre, Jesus.
0: Santa Maria, Mãe de Deus, rogai por nós, pecadores, agora e na hora de nossa morte. Amém.
1: Ave Maria, cheia de graça, o Senhor é convosco. Bendita sois vós entre as mulheres, bendito é o fruto do vosso ventre, Jesus.
0: Santa Maria, Mãe de Deus, rogai por nós, pecadores, agora e na hora de nossa morte. Amém.
1: Ave Maria, cheia de graça, o Senhor é convosco. Bendita sois vós entre as mulheres, bendito é o fruto do vosso ventre, Jesus.
0: Santa Maria, Mãe de Deus, rogai por nós, pecadores, agora e na hora de nossa morte. Amém.
1: Ave Maria, cheia de graça, o Senhor é convosco. Bendita sois vós entre as mulheres, bendito é o fruto do vosso ventre, Jesus.
0: Santa Maria, Mãe de Deus, rogai por nós, pecadores, agora e na hora de nossa morte. Amém.
1: Ave Maria, cheia de graça, o Senhor é convosco. Bendita sois vós entre as mulheres, bendito é o fruto do vosso ventre, Jesus.
0: Santa Maria, Mãe de Deus, rogai por nós, pecadores, agora e na hora de nossa morte. Amém.
1: Ave Maria, cheia de graça, o Senhor é convosco. Bendita sois vós entre as mulheres, bendito é o fruto do vosso ventre, Jesus.
0: Santa Maria, Mãe de Deus, rogai por nós, pecadores, agora e na hora de nossa morte. Amém.
1: Ave Maria, cheia de graça, o Senhor é convosco. Bendita sois vós entre as mulheres, bendito é o fruto do vosso ventre, Jesus.
0: Santa Maria, Mãe de Deus, rogai por nós, pecadores, agora e na hora de nossa morte. Amém.
1: Glória ao Pai, ao Filho e ao Espírito Santo.
0: Como era no princípio, agora e sempre. Amém. Ó meu Jesus, perdoai e livrai-me do fogo do inferno. Levai as almas todas para o céu e socorrei principalmente aquelas que mais precisarem. Ó Maria concebida sem pecado,
1: rogai por nós e recorremos a vós.
0: No terceiro mistério doloroso contemplamos a coroação de Jesus com uma coroa de espinho. Pai nosso que estais nos céus, santificado seja o vosso nome. Venha a nós o vosso reino, seja feita a vossa vontade, assim na terra como no céu.
1: O pão nosso de cada dia nos dai hoje, perdoai as nossas ofensas, assim como nós perdoamos aqueles que têm ofendido. Não nos deixei cair em tentação, mas livrai-nos do mal. Amém.
0: Ave Maria, cheia de graça, o Senhor é convosco. Bendita sois vós entre as mulheres, bendito é o fruto do vosso ventre, Jesus.
1: Santa Maria, Mãe de Deus, rogai por nós, pecadores, agora e na hora de nossa morte. Amém.
0: Ave Maria, cheia de graça, o Senhor é convosco. Bendita sois vós entre as mulheres, bendito é o fruto do vosso ventre, Jesus.
1: Santa Maria, Mãe de Deus, rogai por nós, pecadores, agora e na hora de nossa morte. Amém.
0: Ave Maria, cheia de graça, o Senhor é convosco. Bendita sois vós entre as mulheres, Bendito é o fruto do vosso ventre, Jesus.
1: Santa Maria, Mãe de Deus, rogai por nós, pecadores, agora e na hora de nossa morte. Amém.
0: Ave Maria, cheia de graça, o Senhor é convosco. Bendita sois vós entre as mulheres. Bendito é o fruto do vosso ventre, Jesus.
1: Santa Maria, Mãe de Deus, rogai por nós, pecadores, agora e na hora de nossa morte. Amém.
0: Ave Maria, cheia de graça, o Senhor é convosco. Bendita sois vós entre as mulheres, bendito é o fruto do vosso ventre, Jesus.
1: Santa Maria, Mãe de Deus, rogai por nós, pecadores, agora e na hora de nossa morte. Amém.
0: Ave Maria, cheia de graça, o Senhor é convosco. Bendita sois vós entre as mulheres, bendito é o fruto do vosso ventre, Jesus.
1: Santa Maria, Mãe de Deus, rogai por nós, pecadores, agora e na hora de nossa morte. Amém.
0: Ave Maria, cheia de graça, o Senhor é convosco. Bendita sois vós entre as mulheres. Bendito é o fruto do vosso ventre, Jesus.
1: Santa Maria, Mãe de Deus, rogai por nós, pecadores, agora e na hora de nossa morte. Amém.
0: Ave Maria, cheia de graça, o Senhor é convosco. Bendita sois vós entre as mulheres. Bendito é o fruto do vosso ventre, Jesus.
1: Santa Maria, Mãe de Deus, rogai por nós, pecadores, agora e na hora de nossa morte. Amém.
0: Ave Maria, cheia de graça, o Senhor é convosco. Bendita sois vós entre as mulheres. Bendito é o fruto do vosso ventre, Jesus.
1: Santa Maria, Mãe de Deus, rogai por nós, pecadores, agora e na hora de nossa morte. Amém.
0: Ave Maria, cheia de graça, o Senhor é convosco. Bendita sois vós entre as mulheres, bendito é o fruto do vosso ventre, Jesus.
1: Santa Maria, Mãe de Deus, rogai por nós, pecadores, agora e na hora de nossa morte. Amém.
0: Glória ao Pai, ao Filho e ao Espírito Santo, como era no princípio, agora e sempre. Amém. Ó meu Jesus, perdoai e livrai-me do fogo do inferno. Levai as almas todas para o céu. E socorrer principalmente aquelas que mais precisarem. Ó Maria concebida sem pecado,
1: rogai por nós
0: que recorremos a vós. No quarto mistério dolorosos contemplamos. Jesus carrega a cruz.
1: Pai nosso que estais no céu, santificado seja o vosso nome. Venha a nós o vosso reino, seja feita a vossa vontade, assim na terra como no céu.
0: Ó pão nosso de cada dia, nos dai hoje, perdoai as nossas ofensas, assim como nós perdoamos a quem nos tem ofendido. E não deixeis cair em tentação, mas livrai-me do mal.
1: Ave Maria, cheia de graça, o Senhor é convosco. Bendita sois vós entre as mulheres, bendito é o fruto do vosso ventre, Jesus.
0: Santa Maria, Mãe de Deus, rogai por nós, pecadores, agora e na hora de nossa morte. Amém.
1: Ave Maria, cheia de graça, o Senhor é convosco. Bendita sois vós entre as mulheres. Bendito é o fruto do vosso ventre, Jesus.
0: Santa Maria, Mãe de Deus, rogai por nós, pecadores, agora e na hora de nossa morte. Amém.
1: Ave Maria, cheia de graça, o Senhor é convosco. Bendita sois vós entre as mulheres. Bendito é o fruto do vosso ventre, Jesus.
0: Santa Maria, Mãe de Deus, rogai por nós, pecadores, agora e na hora de nossa morte. Amém.
1: Ave Maria, cheia de graça, o Senhor é convosco. Bendita sois vós entre as mulheres. Bendito é o fruto do vosso ventre, Jesus.
0: Santa Maria, Mãe de Deus, rogai por nós, pecadores, agora e na hora de nossa morte. Amém.
1: Ave Maria, cheia de graça, o Senhor é convosco. Bendita sois vós entre as mulheres, bendito é o fruto do vosso ventre, Jesus.
0: Santa Maria, Mãe de Deus, rogai por nós, pecadores, agora e na hora de nossa morte. Amém.
1: Ave Maria, cheia de graça, o Senhor é convosco. Bendita sois vós entre as mulheres, bendito é o fruto do vosso ventre, Jesus.
0: Santa Maria, Mãe de Deus, rogai por nós, pecadores, agora e na hora de nossa morte. Amém.
1: Ave Maria, cheia de graça, o Senhor é convosco. Bendita sois vós entre as mulheres. Bendito é o fruto do vosso ventre, Jesus.
0: Santa Maria, Mãe de Deus, rogai por nós, pecadores, agora e na hora de nossa morte. Amém.
1: Ave Maria, cheia de graça, o Senhor é convosco. Bendita sois vós entre as mulheres. Bendito é o fruto do vosso ventre, Jesus.
0: Santa Maria, Mãe de Deus, rogai por nós, pecadores, agora e na hora de nossa morte. Amém.
1: Ave Maria, cheia de graça, o Senhor é convosco. Bendita sois vós entre as mulheres. Bendito é o fruto do vosso ventre, Jesus.
0: Santa Maria, Mãe de Deus, rogai por nós, pecadores, agora e na hora de nossa morte. Amém.
1: Glória ao Pai, ao Filho e ao Espírito Santo,
0: como era no princípio, agora e sempre. Amém. Ó meu Jesus, perdoai e livrai-me do fogo do inferno. Levai as almas todas para o céu e socorrei principalmente aquelas que mais precisarem. Ó Maria concebida sem pecado,
1: rogai por nós e recorremos a vós.
0: No quinto mistério doloroso contemplamos a morte de Jesus pregado na cruz. Pai nosso que estais nos céus, santificado seja o vosso nome. Venha a nós o vosso reino. Seja feita a vossa vontade, assim na terra como no céu.
1: O pão nosso de cada dia nos dai hoje. Perdoai as nossas ofensas, assim como nós perdoamos aqueles que têm ofendido. Não nos deixei cair em tentação, mas livrai-nos do mal. Amém.
0: Ave Maria, cheia de graça, o Senhor é convosco. Bendita sois vós entre as mulheres. Bendito é o fruto do vosso ventre, Jesus.
1: Santa Maria, Mãe de Deus, rogai por nós, pecadores, agora e na hora de nossa morte. Amém.
0: Ave Maria, cheia de graça, o Senhor é convosco. Bendita sois vós entre as mulheres. Bendito é o fruto do vosso ventre, Jesus.
1: Santa Maria, Mãe de Deus, rogai por nós, pecadores, agora e na hora de nossa morte. Amém.
0: Ave Maria, cheia de graça, o Senhor é convosco. Bendita sois vós entre as mulheres. Bendito é o fruto do vosso ventre, Jesus.
1: Santa Maria, Mãe de Deus, rogai por nós, pecadores, agora e na hora de nossa morte. Amém.
0: Ave Maria, cheia de graça, o Senhor é convosco. Bendita sois vós entre as mulheres. Bendito é o fruto do vosso ventre, Jesus.
1: Santa Maria, Mãe de Deus, rogai por nós, pecadores, agora e na hora de nossa morte. Amém.
0: Ave Maria, cheia de graça, o Senhor é convosco. Bendita sois vós entre as mulheres. Bendito é o fruto do vosso ventre, Jesus.
1: Santa Maria, Mãe de Deus, rogai por nós, pecadores, agora e na hora de nossa morte. Amém.
0: Ave Maria, cheia de graça, o Senhor é convosco. Bendita sois vós entre as mulheres. Bendito é o fruto do vosso ventre, Jesus.
1: Santa Maria, Mãe de Deus, rogai por nós, pecadores, agora e na hora de nossa morte. Amém.
0: Ave Maria, cheia de graça, o Senhor é convosco. Bendita sois vós entre as mulheres. Bendito é o fruto do vosso ventre, Jesus.
1: Santa Maria, Mãe de Deus, rogai por nós, pecadores, agora e na hora de nossa morte. Amém.
0: Ave Maria, cheia de graça, o Senhor é convosco. Bendita sois vós entre as mulheres. Bendito é o fruto do vosso ventre, Jesus.
1: Santa Maria, Mãe de Deus, rogai por nós, pecadores, agora e na hora de nossa morte. Amém.
0: Ave Maria, cheia de graça, o Senhor é convosco. Bendita sois vós entre as mulheres. Bendito é o fruto do vosso ventre, Jesus.
1: Santa Maria, Mãe de Deus, rogai por nós, pecadores, agora e na hora de nossa morte. Amém.
0: Ave Maria, cheia de graça, o Senhor é convosco. Bendita sois vós entre as mulheres. Bendito é o fruto do vosso ventre, Jesus.
1: Santa Maria, Mãe de Deus, rogai por nós, pecadores, agora e na hora de nossa morte. Amém.
0: Glória ao Pai, ao Filho e ao Espírito Santo.
1: Como era no princípio, agora e sempre. Amém.
0: Ó meu Jesus, perdoai e livrai-me do fogo do inferno. Levai as almas todas para o céu e socorrer principalmente aquelas que mais precisarem. Ó Maria concebida sem pecado, rogai por nós que recorremos a vós. Salve Rainha, Mãe de misericórdia, vida, doçura e esperança nossa, salve. A vós bradamos degradados, filho de Eva, a vós suspirando, gemendo e chorando neste vale de lágrimas, eia, pois, advogada nossa. Estes vossos olhos misericordiosos a nos envolvei, e depois desse desterro mostrai-me Jesus. Bendito é o fruto do vosso ventre. Ó clemente, ó piedosa, doce sempre Virgem Maria, rogai por nós, Santa Mãe de Deus, para que sejamos dignos das promessas de Cristo. Amém.

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0: Agora vamos para o Evangelho de hoje. Proclamação do Evangelho de Jesus Cristo segundo Mateus.
1: Glória a vós, Senhor.
0: Naquele tempo, alguns fariseus aproximaram-se de Jesus e perguntaram para o tentar: é permitido ao homem despedir sua esposa por qualquer motivo? Jesus respondeu: nunca lestes que o Criador, desde o início, os fez o homem e mulher? E disse: por isso o homem deixará o pai e a mãe e se unirá à sua mulher, e os dois serão uma só carne, de modo que eles já não são dois, mas uma só carne. Portanto, o que Deus uniu, o homem não separe. Os fariseus perguntaram: então como é que Moisés mandou dar certidão de divórcio e despedir a mulher? Jesus respondeu: Moisés permitiu a despedir a mulher por causa da dureza do vosso coração, mas não foi assim desde o início. Por isso eu vos digo: quem despedir a sua mulher, a não ser em caso de união ilegítima, e se casar com outra, comete adultério. Os discípulos disseram a Jesus: se a situação do homem com a mulher é assim, não vale a pena casar-se. Jesus respondeu: nem todos são capazes de entender isso, a não ser aqueles a quem é concedido. Por efeito, existem homens incapazes para o casamento, porque nasceram assim; outros, porque os homens assim os fizeram; outros ainda se fizeram incapazes disso por causa do reino dos céus. Quem puder entender, entenda. Palavra da salvação.
1: Glória a vós, Senhor.
0: Aqui Jesus fala que sobre o matrimônio, o casamento, que não, o homem e a mulher não se separam, né? Porque Deus uniu, o homem não separa. É, para nós cristãos, o matrimônio não é uma simples instituição social, e menos ainda um remédio para as fraquezas humanas. É uma autêntica vocação sobrenatural. O sacramento é santo. E muitos não sabem compreender. Aí, como fala aqui na tábua, os pessoal tentavam Jesus falando que é permitido o homem despedir sua esposa por qualquer motivo. Aí Jesus responde: nunca lestes que o Criador desde o início os fez o homem e a mulher? É, de modo, eles não são dois, mas uma só carne, né? Quando o homem e a mulher deixam seu pai e sua mãe, ele se une com a sua mulher, é para viver em um só corpo, em uma só alma, se respeitar, amar um ao outro, até um cuidando, né? Como se a morte separe, né? Então, se amando não só o corpo, mas a alma, a gente deve amar não o corpo um do outro, mas a alma, e se respeitar. E os casamentos de hoje em dia é muito complicado. Até naqueles tempos também era, por isso que eles pediam o divórcio, por causa da violência. Muitos homens eram violentos e ainda hoje são violentos com as mulheres. Isso é muito triste. E, como diz, o sacramento é santo no matrimônio. Não é apenas um contrato. É, ao mesmo tempo, um contrato pela qual de duas carnes se faz uma. Como diz a Sagrada Escritura, né? É de uma forma bela. Não podemos deixar de amar esse amor humano que o Senhor nos pediu para cada um, né? o homem e a mulher, possa se amar de verdade, como marido e mulher. Se eles não causam brigas, que possam se compreender, podem sentar, não discutir. Muitas vezes o homem chega violento em casa, aí tem um filho e eles mostram, não está dando respeito a si, nem a sua mulher e nem ao filho. Aí o filho nasce com aquilo, com a violência. Se diz no parágrafo do Catecismo da Igreja Católica, no número 1644, a unidade e a indissolubilidade do matrimônio. O amor do esposo exige, por sua própria natureza, a unidade e a indissolubilidade da comunidade de pessoas que engloba toda a sua vida, de modo que elas já não são dois, mas uma só carne. Como diz em Mateus 19, 6, né? Eles são chamados a crescer continuamente nesta comunhão por meio da fidelidade cotidiana, a promessa matrimonial do dom total recíproco. Esta comunhão humana é confirmada, purificada e aperfeiçoada pela comunhão em Jesus Cristo, concedida pelo sacramento do matrimônio. Ela é aprofundada pela vida da fé comum e pela Eucaristia recebida pelos dois. A unidade do matrimônio é também claramente confirmada pelo Senhor, mediante a igual dignidade do homem e da mulher, com pessoas a qual deve ser reconhecida no amor mútuo e perfeito. A poligamia é contrária a essa igual dignidade e o amor conjugal, que é único e exclusivo. Pois é, o casamento. E tem uma história também sobre... Hoje é o dia de São Maximiliano. Ele estava na guerra e lá ele era o padre, e tem uma história que ele estava no campo de concentração e o homem pediu para matar o pai de família, e ele pediu que não fizesse isso, que ele morreria no lugar dele e que ele deixasse o pai ir para a sua família.

Jesus responde aos fariseus indicando que a união matrimonial pertence ao desígnio original do Criador, no qual o homem e a mulher formam uma única realidade, inseparável em sua origem e finalidade. A concessão de Moisés não exprime a vontade divina, mas limitação do coração humano diante da essência do amor.

0: Pois é, boa noite, irmãos e irmãs. Já estamos chegando ao final do nosso programa Católico pelas Graças de Deus. Queremos agradecer a Deus, primeiramente, por ter nos trago mais uma noite aqui do grupo da Legião de Maria, né? Eu, irmã Rosimeire e a irmã Daiane, agradecer a Deus por ter nos trago mais uma vez aqui, né? Obrigada a todos os amados ouvintes que nos ouviu até agora. Obrigada ao pessoal aqui da sede, dos interior. Muito obrigada a todos os ouvintes. Fico todos com Deus, todas as pessoas que nos ouviram até agora. Muito obrigada, fico todos com Deus. Irmãs e irmãos, muito obrigada a todos. E uma boa noite a todos.
1: Boa noite, irmãos e irmãs.
0: Irmãos e irmãs. Pessoal da série dos interiores, interior. E alguns da minha família também que estiver me ouvindo, meu filho que mora na rua da Igreja Velha, que agora é rua da Igreja Nova, né? Bairro Salles, as minhas filhas que estiver me ouvindo também. E todas as irmãs, irmã Neires, irmã Socorro, irmã Leidinha, todas as irmãs, eu não vou falar o nome todas, porque não vou passar a noite toda aqui falando e agradecendo a todos. Fica todos com Deus, irmã, e uma boa noite. Irmã Jesus, irmã Cissa, irmã todas, obrigada, gente. Todos com Deus e salve Maria. Em nome do Pai, do Filho e do Espírito Santo.
1: Amém.
0: Amém.
1: Uma santa noite, irmãos e irmãs.

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1: Em Brasília, 19 horas.
0: 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As notícias do governo federal que movimentaram o país no dia de hoje.
2: Olá, boa noite.
1: Boa noite para você que nos acompanha em todo o país.
2: Sexta-feira, 14 de agosto de 2026.
1: Vamos ao destaque do dia.
2: Vícios em apostas.
1: 1 milhão e 200 mil brasileiros decidiram bloquear o próprio acesso às plataformas.
2: E mais de 800 mil pessoas estão impedidas de apostar em bets por participarem de renegociação de dívidas. Dilson Santa Fé.
3: Desse total, aproximadamente 794.200 estão relacionadas à modalidade voltada a inadimplentes.
1: A regulação da publicidade para bets foi tema da entrevista de hoje.
2: Ricardo Morishita, da Secretaria Nacional de Defesa do Consumidor, faz um alerta para quem gosta de jogar.
4: Jogar faz você perder dinheiro. Você perde. A regra é perder.
1: E hoje vamos fazer um passeio por patrimônios históricos brasileiros.
2: O Brasil possui 26 locais com esse título mundial da Unesco.
1: Pela voz de quem vive no local, conheceremos mais sobre três cidades tombadas.
5: Sou nascido aqui em Ouro Preto, sempre fui apaixonado pela história, sempre ficava encantado, né, com aquele centro histórico ali, parecia a cidade que a gente vê naqueles filmes europeus.
6: São Miguel das Missões, que esse ano estamos comemorando 400 anos da história das missões.
7: E as pessoas só conhecem a cidade de Olinda pelo carnaval, mas muita coisa em Olinda aconteceu primeiramente.
2: Hoje na apresentação da Voz do Brasil, Luciano Seixas e eu, Mariana Jungmann.
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2: O governo brasileiro abriu processo para avaliar a adoção de medidas de reciprocidade em resposta às tarifas impostas pelos Estados Unidos.
1: A análise tem como base a Lei da Reciprocidade Econômica, que permite ao Brasil adotar medidas para responder a ações comerciais consideradas prejudiciais ao país.
2: O Ministério das Relações Exteriores também informou a solicitação de consultas diplomáticas com o objetivo de buscar uma solução por meio do diálogo.
1: Enquanto isso, o governo brasileiro seguirá defendendo o multilateralismo e buscando novos mercados para os produtos brasileiros. Irá defendendo o multilateralismo e buscando novos mercados para os produtos brasileiros.

0: ação, distribuição e revenda varejista de combustíveis e derivados de petróleo. Assim, a ANP poderá fazer a identificação antecipada de falhas e a adoção de medidas corretivas para manter o adequado funcionamento dos equipamentos, contribuindo para o aumento da confiabilidade e segurança operacional. A norma determina ainda um maior intercâmbio de informações eletrônicas com institutos de defesa do consumidor, ministérios públicos, polícias civil e federal e Inmetro. Caberá também à ANP combater as fraudes no setor, com atenção especial para matérias-primas, tipos de petróleo utilizados, os derivados e biocombustíveis produzidos, atestando anualmente que a produção está adequada ao processo produtivo, garantindo uma maior confiabilidade aos consumidores. Nazi Brum para a Voz do Brasil.
1: Quem negociou dívidas de cartão ou de contrato com o FIES não pode realizar apostas nas chamadas bets.
2: De acordo com o Ministério da Fazenda, cerca de 800 mil pessoas estão impedidas por conta das renegociações.
1: A restrição também abrange beneficiários de programas sociais e aqueles que decidiram aderir à plataforma de autoexclusão.
3: Mais de 800 mil pessoas que renegociaram dívidas estão impedidas de apostar em plataformas autorizadas pela Secretaria de Prêmios e Apostas, a SPA. Desse total, aproximadamente 794.200 estão relacionadas à modalidade voltada a inadimplentes e 33.120 ao Fundo de Financiamento Estudantil, o FIES. Também há bloqueios para beneficiários do Bolsa Família e do Benefício de Prestação Continuada, o BPC. Segundo o Ministério da Fazenda, essas restrições seguem uma decisão do Supremo Tribunal Federal, o STF. Outra opção é a plataforma centralizada de autoexclusão, que permite solicitar o bloqueio de acesso às plataformas autorizadas. Já foram registrados mais de 1.200.000 pedidos. A plataforma também oferece cursos gratuitos sobre aspectos comportamentais e financeiros relacionados às apostas. Ainda um autoteste de saúde mental, com informações sobre riscos associados a apostas e pontos de atendimento no Sistema Único de Saúde, o SUS. Para obter mais informações e entrar na plataforma de autoexclusão, acesse gov.br/fazenda.
4: Dilson Santa Fé, para a Voz do Brasil.
2: Pois é, e o vício em apostas, especialmente entre os consumidores que utilizam casas

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gente querida, uma ótima noite, uma noite linda, maravilhosa, abençoada, com muita paz, muito amor, muita fé, esperança, alegria, felicidade, prosperidade para mim, para você e para todos nós. É com muita honra, com muito prazer, que graças a Deus já estamos aqui a postos pelos microfones dessa belíssima, humilde e popular emissora do Brasil, como você nunca viu. Rádio Yeshua FM 87,9, Associação Comunitária, a voz do povo. Aqui o povo tem vez e tem voz sempre. Então, minha gente querida, em primeiro lugar, quero agradecer a Deus por mais uma oportunidade de podermos estarmos aqui juntos a partir de agora. Agradecer pela semana maravilhosa, por tudo aquilo que Ele nos permitiu e por tudo aquilo que nós confiamos, que nós entregamos nas Suas mãos e que, graças a Deus, graças a Ele, nós conseguimos, né? Conseguimos dar mais um passo à frente, conseguimos colocar aquilo que nós desejávamos no seu devido lugar e conquistamos algo maravilhoso, né? Então é motivo de alegria, é motivo de satisfação, é motivo para a gente agradecer a Deus por tudo isso, né? Então, se nós estamos aqui, é um milagre de Deus que nos permite estarmos aqui juntos a partir de agora. Então, para mim, é um motivo de satisfação, de muita alegria e emoção no coração. Então, dessa forma, dessa maneira, que mais uma vez, com a permissão de Deus, vamos começando mais uma edição deste maravilhoso programa, programa Recordações, que vai ao ar às sexta-feira, das 8 às 11 da noite. É o programa mais apaixonado de todos os apaixonados, mais do que os apaixonados de Nova Olinda, do Maranhão, de todo o Brasil, programa Recordações, trazendo para você os melhores, os maiores sucessos de todos os tempos, com muito amor e carinho para toda essa gente querida de Nova Olinda, do Maranhão, de todo o Brasil. É com muita honra, é com muito prazer, queremos agradecer a todos os queridos amigos radio-ouvintes que nos ouvem a partir de agora, lá nos longínquos do interior de nosso município. Muito obrigado, uma ótima noite para todos vocês. E fica aqui meu convite, vamos ficar juntinho até as 11 horas. Você liga seu rádio, você sintoniza no melhor programa de fim de noite, programa Recordações, que vem trazendo para você os melhores sucessos. Então, eu tenho certeza que você não irá se arrepender, muito pelo contrário, você vai ficar muito feliz, né? Porque hoje vai tocar sua música, porque hoje você vai ter a chance e a oportunidade de ouvir a sua música preferida, né? E a gente fica muito feliz, né, por cada um de vocês. E a gente pergunta, né, a gente quer perguntar aos ouvintes que estão nos ouvindo a partir de agora, como é que está chegando o sinal de nossa emissora, está chegando com mais qualidade, está chegando mais longe, né? Porque estamos aí agora há poucos dias, estamos aí operando com um transmissor muito abaixo daquela potência, né? E graças a Deus já estamos operando 100% com o novo transmissor da Rádio Yeshua FM. E a gente pergunta aos ouvintes aí do interior, como é que está chegando o sinal de nossa emissora? Você está gostando? Você está se agradando? Está chegando da melhor forma possível que você esperava? Então liga para a gente, né? Ligue, diga: olha, eu estou aqui, meu amigo Isa Nascimento, estou na Tancredo Neves, estou na Pelônia, estou lá em Monte Alegre, estou na B5, estou na B4, na B3. Ligue para a gente, por favor. Ligue para dizer como é que está chegando o sinal de nossa emissora agora, viu? E a gente fica muito feliz por isso. 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

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São 8 horas 12 minutos em Nova Olinda do Maranhão. 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Pode arregaçar aí a sala, joga aí o sofá para um lado, as cadeiras joga pela janela, lá para o quintal. Tá com a televisão ligada, mete a marreta nessa televisão, deixa ela só o bagaço, né? E vamos ouvir rádio, liga o rádio aí do seu som, do seu carro, né? E vamos agora, a partir de agora, fazer a melhor festa e a maior festa de todos os apaixonados de Nova Olinda do Maranhão. Está aqui na sua 87,9 Associação Comunitária Voz do Povo. Programa Recordações, trazendo os melhores e os maiores sucessos de todos os tempos. 8h15, nós vamos começando o programa desse jeito assim para você lembrar e recordar. Vamos embora.

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2: Opa, minha filha, é isso. Começamos bem, né? Como sempre, né? Começamos o programa Recordações, trazendo essas músicas maravilhosas para você ouvir, para você curtir, para você matar a saudade, né, de alguém que partiu, né? Então, alguém que ele deixou, e aí como é que fica, né? E aí a gente fica naquela saudade, né? E aí, meu amigo, o bicho pega, né? O bicho pega mesmo de vez. Aí não tem como o cara nos apaixonar, né? Aí o negócio fica complicado, né? 8 horas 30 minutos. Olha, amigo rádio ouvinte de todo o Brasil, você que gostaria de ligar, de participar do nosso programa, é muito fácil. É só você entrar aqui no nosso WhatsApp, né, o nosso WhatsApp aqui de nossa emissora, DDD 98 986 06 24 98. Vou repetir, DDD 98 986 06 24 98. Você manda sua mensagem de texto ou de voz. Eu sempre continuo dizendo aqui que eu prefiro a mensagem de texto, porque é melhor, mais simples, chega mais rápido e é fácil, né, para a gente aqui atender ao ouvinte, né? A internet às vezes não colabora, né? Você percebeu que a Voz do Brasil não estava sendo transmitida, não porque não estivesse no ar. O problema é a internet que não colabora, né? Mas é isso. Enquanto isso, a gente vai se virando da melhor forma possível, do jeito que a gente puder. Deixa eu mandar um alô aqui na íntegra para essa pessoa maravilhosa. É um amor de pessoa. A dona Francisca, na Rua da União, no Bairro Novo, aqui em Nova Olinda. Ô, dona Francisca, um abraço com carinho para a senhora, viu? Que Deus lhe abençoe, que Jesus continue lhe transformando cada vez mais nessa pessoa linda e maravilhosa que a senhora é. Receba um abraço aqui do amigão Isa Nascimento, com carinho para a senhora, viu? E o outro alô aqui é para esse cara que é uma carrada de melancia, que não tem para ninguém, né? Sai da frente, menino, que o trem te arrebenta, viu? É meu grande amigo Chico Bode. Está na escuta, está na paquera do programa, com certeza. Está com seu rádio ligado, né? E está ouvindo essas belíssimas canções. Meu amigo Clóvis, ô, meu amigão Clóvis, gracinha, ligado no programa, né? O Zé Maroca, rapaz, olha aí, Zé Maroca, tá ligado no programa. Meu compadre Agostinho, a dona Maria, é, na Rua Coronel Riode, no bairro Salles. Um abraço, meu amigo Osmar. Ei, Osmar, o Osmar não participa mais do programa, né? Danou-se agora, né? 8 horas 32 minutos. Olha, gente, vamos faturar, mas já estamos de volta com muito mais sucesso, muito mais música para você. Segura aí, é ligeirinho, ligeirinho, que só coceira de bacurim.
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1: 26 graus.
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3: 8:47. Sua saudade forte.

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2: Opa, menina, gente fina, deixa comigo, minha filha. Estamos aqui, meu filho, levando os melhores sucessos para toda essa gente querida de Nova Olinda, do Maranhão, de todo o Brasil. Estão ligados, sintonizados no programa mais apaixonado. Está aqui na sua 87,9, né? Um abraço ao Damiãozinho, rapaz. Alô, Damiãozinho, seu Domingo e família na Rua do Comércio. Aquele abraço a todos vocês aí. Dona Raimundinha, né, na Praça de Eventos, ligado com a gente. Um abraço para a senhora. Um abração para meu amigo João do Edgar, seu Edgar e toda a família, ligado no nosso programa. Alô, Dondon. Aquele abraço, meu amigo Dondon, sua esposa Rosa, Dona Francisca, Gracilene, meu amigo Naldinho, na Rua da Travessa, né, da igreja, minha amiga Marlene, a Lucimar, Dona Marioneide, Domingos Ventura. Aquele abraço com carinho a todos vocês aí. Muito obrigado a todos pelo carinho, né, pela sintonia maravilhosa de todos vocês, viu? Obrigado mesmo de coração. Um abraço também para meu amigo Miguel Pereira, na Rua do Sol, aqui em Nova Olinda, do Maranhão. Alô, Miguel Pereira e família, um abraço para você, ligado com a gente. Alô, Fabiana, alô, João Dourado, aquele abraço com carinho a todos vocês aí, viu? Na Rua das Flores, a gente abraça a Dona do Carmo, meu amigo Ivan Roberto. Alô, Ivan Roberto, aquele abraço para você e família. Abração para Dona Elza, seu Juvenal, William Pedreiro, aquele abraço. Obrigado a todos aí pelo carinho, pela sintonia maravilhosa. Obrigado a todos na Rua das Flores que acompanham o nosso programa Recordações. Trazendo mais sucesso para você lembrar e recordar, para matar a saudade, né? Vamos trazendo agora aquela música sertaneja clássica, para você ouvir, para você curtir. Vamos lá.